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0: Bom dia, gente! Hoje é dia 1º de junho, segunda-feira. Uma segunda-feira pra lá de especial, cheio de novas possibilidades, de recomeços, de começos pra alguns, não é? Dia de aniversário de alguém especial. Ei, minha norinha hoje fazendo aniversário, ficando mais experiente. Ela que trouxe o Bentinho pra vida, meu netinho, meu amor. Ai, gente, delícia, né? Tão bom. Não tá me ouvindo agora, tá lá em São Paulo, provavelmente dormindo, mas o que vale é a intenção, né? E se você tem alguém especial que faz aniversário hoje, quiser dedicar uma música, mandar um beijo, um abraço, e quiser usar a Litoral pra isso, pode ficar à vontade, sinta-se em casa, eu vou adorar fazer parte disso, tá bom? E vamos juntos, eu sou o Cleide Costa Longa, tô prontinha e preparada pra essa semana, que será produtiva e abençoada, se Deus quiser. Pra começar, tem um modão daqueles. Ai, meu Deus do céu. Como é que foi seu fim de semana? O meu foi espetacular.

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0: Bom dia, sol da minha vida, hein? E aí, tem alguma sol na sua vida? Eu tenho um aqui, daqui a pouco chega. Deixa eu ver quem tá com a gente aqui nessa manhã, soninho do André Carlone, já acordou. Bom dia, amor.
1: Oi, nós já estamos por cá.
0: Nossa, que
1: não prontiva para mais um dia, porque hoje eu estou na preguiça. Aos ouvintes e aos cadeiras cativas, bom dia. José Carlos, Ana Mara, Claudineia, Robson, Eliomar, Nando Júnior, bom dia. Cleide, bom trabalho, fico com Deus e até amanhã, se Deus quiser. Estou aqui de boa na cama aí, já levanto. Beijo, Sônia, André Carlos.
0: Beijo, meu amor. Deixa eu mandar um beijo pro Sérgio também, lá em Cachoeiro, Tapemirim. Beijo, meu amor. Ótimo dia. Alô, bom dia.
2: É gol!
0: Vixe Maria, é gol. Tá bom. O povo quer me matar de susto. Marcos Prestes tá ligado com a gente, desejando um dia maravilhoso, uma semaninha pra lá de produtiva. Amandinha, Cleidinha do céu, 8 dias hoje e nada se foi. Hã? Ou não foi? Tô indignada. Oh, meu Deus do céu. Tadinha da bichinha. Beijo, meu bem. Bom dia pra você, tá? Tá indignada lá. É de amor. Só pode. José Luciano de Santos Dumont. Beijo pra você, pra esposa Adriana. As filhas Júlia e Isadora. E ele manda beijo também pra Vera do Pula Pula, sempre ligadinha com a gente. Obrigada, viu, meu bem? Beijo pra ele, que já madrugou, tá falando comigo desde a hora que eu acordei. Já tô ouvindo Zé Carlos. Ó.
3: Bom dia, amigos e amigas da Litoral FM. É isso aí, minha gente. Boa semana para todo mundo, com saúde, trabalho, né? Cuidado quando tiver para rua fora, em locais meio desertos. Bom, o negócio aí, eu sei que pelas reportagens está feio.
0: Está feio
3: bom,
0: mesmo.
3: É isso aí, passando para isso, desejar tudo de bom para todos.
0: Obrigada.
3: Soninha, Vera, Rebeca, Rosângela, Lena Mara, Toninho, você, Cleitinho, né? Vai iluminar nossa semana. Um beijo bem grande, minha amiga. Fica com Deus aí.
0: Beijo, meu amor. Ótimo dia pra você também, viu? O Wellington Reis tá ligado com a gente. Jovanilson, fala comigo, Jovanilson.
4: Ela, no comando, Cleide, Costa Longa. Bom dia, Cleidinha. Segundo, né? É, Cleidinha, o Brasil meteu 5-0, né? Cleidinha, quero mandar um oi pra todo o chofé que tá na estrada. Pro meu pai Josué, lá na Fute, meu, que não perde seu programa. Vamos ali, né, Cleidinha? Corri atrás do leite das crianças, porque na litoral... Eu tô mais que legal. Partiu que ninguém viu. Fica com Deus, queridinha.
0: Valeu, meu bem. Beijo. Beijo pro Cláudio José de Nova Carapina 2. Luiz Amendoim também ligado com a gente. Fala comigo, Luiz. Ai, cadê o Luiz? Tá aqui. Achei. Ixi, é um cachorro latindo lá.
5: Bom dia, com muita paz, amor, alegria, que Deus abençoe nosso dia. Uma segunda-feira, uma semana abençoada.
0: Para
5: todos meus amigos ligados na litoral, tô na litoral, tô legal. Um abraço, meu amigo Pedro, tem de férias, por favor. Meu amigo Lemar Linhares, minha amiga Rebeca, meu amigo Alex, todos ligados na litoral. Meu amigo Pezão de Tapina, ligado na litoral. Só da litoral, e gera sempre para não esquecer de ninguém. Um abraço para todos os cadeiras cativas, já ligados de norte a sul do Espírito Santo. Só da litoral, tô na litoral, e eu tô legal. Uma semana e um mês abençoado para todos nós. Uhul!
0: Valeu, meu bebê. Beijo, ótimo dia. 5:14.

0: Depois de Mola, Aliança, para Daniel, Coleiro de Ituí, para Turma de Una, Munistreiro, Cachoeira Alta, São Vicente, Gruta, Atijuca, Urupi, Marapé. Um bom dia pro Grupo Areia Cativa, um bom dia pro pessoal da saúde na Grande Vitória e pra minha família na Grande Vitória e na Litoral. Eu tô muito legal nessa segunda-feira abençoada, queridinha. Vamos valeu, trabalhar?
1: Bem, vambora, tô pronta, prontíssima já. Aliás, já tô acordada desde cedo.
2: Bom dia, queridinha. Aqui é o Jax.
1: Ei, Jax.
2: Partiu Conceição da Barra.
1: Opa, vamos lá.
2: Aqui dirigindo nesse tapetão preto aqui, na Litoral, que é muito mais que legal. Manda aquela música de Amado Batista, qualquer um aí,
1: qualquer
2: pra começar
1: dele,
2: o
1: né?
2: dia nosso aí.
1: Tem alguma na programação?
2: Na Litoral, tô mais que legal. Fui, partiu, vambora, Cleidinha, comigo de carona.
1: Vamos,
2: legal, obrigado.
1: Vambora. Ainda mais pra Conceição da Barra. Conceição da Barra, amor de verão. Lembra dessa música, gente? Helena.
3: Bom dia, flor do dia. Oiê. Ana Mara de Bicanga. Um bom dia aí pro Grupo Cadeira Cativa, pra Soninha. Para Claudineia, Zé Carlos da Inglaterra, que tenhamos uma linda e abençoada semana. Ó, passei na prova, viu? De 30 questões, acertei 28.
1: Graças
3: a Deus.
1: Arrasou.
3: Bom trabalho, meu amor. Beijo.
1: Beijo, meu amor. Parabéns. Coisa boa, hein? Que alívio. Antônio José de Souza tá ligado com a gente. Um abraço para você, meu bem. Marinete tá boazeiro também. Sol, alô.
4: Oi, Cleidinha. Oi, Solzinha. Bom dia, meninas.
1: Bom dia.
4: Minhas lindonas. Passando aqui para desejar uma boa segunda-feira de trabalho.
1: Obrigada,
4: na presença de Deus, na graça, né? A proteção dele.
1: Isso
4: e eu
1: aí.
4: Sou Ursa Litoral. Tô indo trabalhar com fones no ouvido.
1: Bora.
4: E vamos que vamos, né? Um beijo, minha linda.
1: Beijo,
4: bom
1: minha
4: dia.
1: Linda. Bom dia. Tudo de bom pra você.
5: Bom dia, ó, bonita. Aqui é a Praxedes, passando para deixar o meu bom dia para todos que estão ligadinhos na Litoral. Pro meu amor Antônio, pra Duda Mel, pro Grupo Cadeira Cativa, de A a Z, pra não esquecer de ninguém. E tamo junto, hein? Sempre ligadinha na melhor, na Litoral.
1: Arrasou, meu bem. Beijo pra você, viu? Ontem eu passei aí, em Alegre. Ai, gente, que delícia, né? Rodei ali tudo, ó. Iuna, Alegre. Não lembro mais nada? Cachoeira da Pemirim. Nossa Senhora, não lembro mais não. Tem um monte de cidadezinhas assim, muito legal, muito bacana. Adorei, adorei. Fim de semana maravilhoso. Ei, Valdemir, bom dia.
6: Ei, Cleide, bom dia. Então.
1: Então.
6: Como é que foi o final de semana?
1: Nossa Senhora, maravilhoso.
6: Foi bom?
1: Foi.
6: Ótimo. Meu também, foi
1: você
6: 10.
1: Também.
6: Graças a
1: Deus.
6: Então, que Deus possa estar aí abençoando essa segunda-feira, início de semana. Tá? E o restante aí que Deus possa tomar conta, certo?
1: Certinho.
6: Beijo e abraço pro pessoal da Cadeira Cativa, especialmente você, Rede Sol, pra minha filha Nilva Carolina, pra minha mãe Nilva da Penha.
1: Arrasou.
6: Beijo, Litoral.
1: Beijo, ótimo dia, tá? 5h25, que dure para sempre. João Paulo e Daniel.

0: CDs e livros. 5h32 agora. Bom dia. Excelente manhã para você que sintoniza Litoral FM, viu, meu amigo Brumatti de Colatina? Tudo de bom para você. Matheus Trevisani, alô.
1: Bom dia, amiga Cláudia. Matheus Trevisani. Chegou um pouquinho à noite, amiga, né? Tá quente ontem o dia. Junho começa hoje. Onde você tá de Litoral? Boa semana, seus.
0: Valeu, beijo para você. Ótimo dia. Rebeca, fala comigo, Rebeca.
2: Bom dia, Cleidinha. Uma segunda-feira novíssima para nós. Novíssima. Novo mês, muita paz, muitas bênçãos, saúde para todos nós. Sou Rebeca Andrade, de Colatina. Abraço para toda a cadeira cativa, tá? De azeite para não esquecer ninguém. Ontem foi aniversário da minha filha, Gabriele, mais conhecida como Bibi. Então, parabéns, minha filha, mamãe e toda a família, amamos você. Beijo, beijo, Cleidinha. Bom trabalho. Beijos.
0: Beijo, meu amor. Ótimo dia. Parabéns aí pra filhota. Tão bom, né? Silvio Castro, de Veracruz, também tá ligado com a
3: gente. Bom dia, Cleidinha. Oiê. Ótimo dia pra nós, Cleidinha. Partiu, segundou, Cleidinha.
0: Vambora.
3: Meio atrasado, não tão atrasado como sempre, mas bem atrasado. Ótimo dia pra nós, Cleidinha. Na Litoral, eu tô legal. Silvio Castro, Veracruz, Cleidinha. Manda um abraço aí pra mim.
0: Valeu, meu anjo. Um beijo gostoso pra você, viu? Tudo de bom. Bom dia. Me leva aí de carona. Vambora. Vanja, alô.
4: Bom dia, Cleidinha. Bom dia, sol. Bom trabalho, meninas. Maravilhosa segunda-feira. Uma semana cheia de bênção pra vocês. E seja bem-vinda de junho, né, Cleidinha?
0: Isso.
4: Bom dia pra todo o grupo Cadeira Cativa, pra todos os ouvintes e assentos. Sem ninguém. Beijo, Cleidinha. Beijo, sol. Vanja,
0: tá aí. Valeu, meu amor. Bom dia.

0: Credo, né? Bom dia, bom dia. Fica ali esperando, tá louco eu, hein? Deixa eu ver quem mais tá com a gente aqui nessa manhã. Tiago, tá ligado com a gente, um beijo, tudo de bom. Dene de Alzira Ramos também tá ligado, Joel Flores já acordou também.
1: Bom dia, Cleidinho Costa Longa, bom dia, Sol, amigos da Rádio Litoral Cadeira Cativa. Começando bem, né? O mês de junho. Que seja um mês abençoado para todos. Ouvindo aqui a Rádio Litoral de bem com a vida. E que tenha uma semana positiva, trabalho glorioso. Estamos juntas aqui, aí, sempre na Rádio Litoral. Muito obrigado.
0: Valeu. Osera Celestes de Flechal. Beijo, lindona. Abençoada semana para você também. Ei, Marcinha, bom dia.
2: Olá, Cleidinha. Bom dia com alegria. Sou a Marcinha Brite de Resistência Vitória. Quero mandar um alô especial para todo o grupo Cadeira Cativa, Fernando Brunque e toda a equipe Litoral. Na Litoral, estou legal.
0: Arrasou. Beijo pro Leonardo também, tudo de bom. Rosângela Bernardoni do São Miguel. Tá frio aí, Rosângela?
3: Bom dia, Cleidinha. Frio, bom dia, Sol. Aqui tudo bem com vocês? Sou eu, Rosângela Bernardoni do bairro São Miguel, em Colatina. Deixa eu mandar um bom dia para vocês, para todos da Cadeira Cativa, meu esposo Paulo, para toda a família Bernardoni, todos os ouvintes. E beijo, Cleidinha. Tenha um ótimo início de semana.
0: Pra nós, meu amor. Beijo gostoso pra você. Dá um beijo em Paulo aí, viu? Tudo de bom. Beto, bom dia.
4: Bom dia, Cleidinha. Beto Penitente Colatina. Junho trará esperança, trará paz, trará fortalecimento, trará providência, trará novos recomeços. Junho será um mês de bênçãos. Bom dia, minha amiga.
0: Bom dia,
4: Luiz Amendoim. Bom dia, Leomar de Linhares. Na Litoral, estou legal.
0: Arrasou, meu bem. 5h43, não aprendi a dizer adeus. Adoro essa música, Leandro Leonardo.

0: essa galera. Cuidado com os compromissos. E hoje é segunda-feira, hein, gente? Deus me livre, hein? Chegar atrasado justo no primeiro dia da semana? Ui! Jamais. Antônio, bom dia!
1: Bom dia, Cleide. Bom dia a todos os ouvintes. Antônio de Alto Laje, o gato branco charmoso.
0: Branco.
1: Um cheiro pra todo mundo, uma boa cheiro, semana pra nós e um início de mês de junho. Maravilhoso, com muita festa junina. E um abraço a todos.
0: Valeu, meu bem.
1: Viva São João, na Litoral eu tô mais que legal.
0: Viva São João, isso mesmo. Deixa eu ver quem mais tá aqui. Alô,
2: olá, bom dia. O que tá falando é a Cidinha de Alegre Espírito Santo. Tô aqui varrendo rua e ligadinha na Litoral.
0: Oba.
2: Na Litoral eu tô mais que legal.
0: Arrasou, meu amor. Um beijo pra você bem especial, tá bom? Quem mais tá com a gente aqui? Deixa eu ver. Nilo, ei Nilo, bom dia.
3: Bom dia, Cleidinha, minha querida. Forte abraço. Um abraço bem apertado pra Vera Pula Pulo. Bom dia, minha namorada Vanessa, meus familiares, meus amigos de Concórdia, meus amigos de Rio Novo, geral e de Saracém. É, Cleidinha, você passeou, então passou também em Rio Novo. Você passou
0: Rio
3: em Cachoeiro, passou pela BR.
0: Passei.
3: Rio Novo fica depois de Enconha. Cidadezinha muito pequenininha.
0: Vanessa, assim,
3: um abraço,
0: aqui,
3: um beijo carinhoso pra você, pra todos os ouvintes geral e de Saracém, pra não esquecer de ninguém. Uma ótima segunda-feira para todos. Beijo,
0: valeu,
3: fui.
0: Beijo, ótimo dia. Batoré também tá ligado com a gente, alô?
4: Ei, Cleidinha, bom dia, bom
0: Oi.
4: Dia. Batoré aqui do Linhares. Com a fé em Deus aí. Vamos dar início mais uma viagem aí, busca ali do Mato Grosso.
0: Nossa,
4: vamos
0: embora
4: agora do
0: Mato
4: Linhares
0: Grosso.
4: Aqui com a fé em Jesus. Um abraço para todo mundo aí da Litoral.
0: Arrasou, meu bem.
4: E boa semana.
0: Obrigada.
4: Com Deus aí a todos.
0: Pra nós, valeu. Um beijo especial pra você também. Vai com Deus, volte com ele.
5: Minha. Bom dia a todos, meus amigos da Cadeia Catia da Madrugada. Aqui quem fala é Vera do Pula Pula, Cátia Mirim. Manda alô pra todos aí, ó. A Rebeca, a Nina, a Cléide, né? A Luiz, Eliane Camelo, Duda Mel. As meninas do Salão da Itaoca, Toninho Segurança de Animar, Nandinho, Elis, Cortesã, Nilo, Luiz, Vinduim, Gabigol, Garricha, Dorme, da Vila, Geu de Itaoca, Eleomar de Linhares, Alessio, Cidro, Irmão da Rose, José Carlos, Vanderlei, Peixoto, Robson, Jacaraí, Petevalda, Demir, Caratuíba, José Luciano, Santos Dumont, Primo Caminhoneiro, Joel Dimas, Donizete, Nicota, Elias, sindicato para todos os motoristas da rodagem, APP, Saúde e Educação. Beijo, Litoral. Obrigada.
0: Beijo, valeu, meu bem. Márcia Mendes também tá ligada. Elias, em Jaguaré. Elias,
6: bom dia, Cris. Sou Elias Quartesano de Jaguaré. Quero curtir o amor de Amado Batista aí. Ofereço para Vera Pula Pula, Danzinop, Queimadinho, Lena Mara, Cidre, Gabigol, Sônia, Claudineia, Leomar de Linhares, para você, para Diesna, e para Sol e para todos os ouvintes de Cadeia Cativa. Tô na Litoral, tô legal. Um abraço, Cleidinha.
0: Beijo, meu amor. Ótimo dia. Olha ele aqui chegando. Ei, desgrama, sou. Segunda-feira sem Amado Batista. Nem segunda é, né?

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0: Litoral, eu tô legal. Bom dia, gente! Excelente manhã pra você que sintoniza Litoral FM. Oba, que bom que você tá aqui, hein? Vou lá pra Alessio. Pra Alessio não, pra Colatina falar com Alessio. Olha eu endoidando, gente.
1: Bom dia, Pedrinho. Oi. Bom dia, ouvintes da Litoral. Aqui é o Alessio Colatina. Eu tô passando aí pra desejar essa segunda-feira todo dia abençoada. Começo de junho aí pra todos. A Rebeca Andrade, vereador pelo Pula, Luiz Anguim. O Marobá também está ligado na Litoral. Todos os camelógrafos, todos os professores da Seja Pedro Vitale, tudo ligadinho. E pra cadeira cativa do modo geral, aquele abraço e uma ótima segunda-feira.
0: Fica
1: com Deus, foi tudo de bom.
0: Você também, meu anjo. Um beijo. Beijo pra Maria Cristina Mariel de Mata da Serra, o esposo Vanderlei. Estão lá ouvindo a gente. Val Baiano, um beijo pra você. Geovan Soares também tá ligado, mandou fotinho e tudo. Ai, adorei, viu? Deixa eu ver, segundo o Cleide, bora para mais uma semana abençoada e um abraço, um beijo da minha esposa maravilhosa, Sandra. E vamos ali na área da Vale para mais uma jornada. É isso aí, Giovana, bom dia de trabalho para você, viu? Quem mais? Diel de Vila Velha tá lá ligado com a gente também. Bora, Diel. Bora, rapaz. Fábio Araújo de Bela Aurora, um beijo. Agulhão de Marcílio de Noronha, bom dia.
2: Bom dia, bom dia, bom dia, Cleide. Passando para dar aquele alô. Na segunda-feira, primeiro dia da semana e do mês também, né, Cleide?
0: Isso.
2: Vou te falar uma coisa também. A Sol tava inspirada sábado, hein?
0: Tava, né?
2: Ela tocou 3 sambas da melhor qualidade. Ela colocou no ar, pra vai lá.
0: Sério?
2: Ótimo dia, ótima semana pra nós. Papai de Samba abençoe.
0: Amém.
2: Salve samba.
0: Salve samba. Marcinho. Um beijo, meu amor. Bom dia. Vamos lá pra Colatina de novo, falar com ele, Aguimar.
3: Oi, bom dia, Cleitinho. Bom dia, Deus. Bom dia, dia. Que esse dia seja grande e abençoado. Que tenha uma final de semana de muita luz e alegria. Paz e bem a todos. Que Deus nos acompanhe sempre. Aquele beijo para a Morena Love. E um bom dia para todos que estão ligativos no Litoral dessa linda manhã. Paz e bem.
0: Valeu, meu bem. Um beijo para você. Beijo também para ele, Sérgio Gonçalves. Ei, meu amigo português. Cadê? Sérgio.
4: Bom dia, Cleide e ouvintes da Rádio Litoral. Que este dia comece com muita paz, saúde e esperança no coração de cada um. Hoje, de maneira especial, quero deixar um abraço carinhoso para todas as crianças pelo Dia Mundial da Criança.
0: Hoje,
4: que nunca lhes falte amor, proteção, alegria e oportunidade de sonhar. As crianças são um presente de Deus e uma luz que ilumina nossas vidas com a sua inocência, sinceridade e felicidade. Que possamos cuidar delas, valorizá-las e aprender todos os dias com o seu jeito puro de enxergar o mundo. Um feliz e abençoado Dia Mundial da Criança para todas elas. Que Deus abençoe cada família e derrame muitas bênçãos sobre todos nós. Tenham um excelente dia.
0: Arrasou,
4: beijos e abraços.
0: Fui. Um beijo. Nossa, que lindo.

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0: de manhã pra você. Deixa eu ver quem tá aqui. Rogerinho, alô?
1: Credinha, povo litoral, Rogerinho. Mês de junho já foi abençoada, essa semana já foi abençoada.
0: Verdade.
1: Mês da Santa Eucaristia, obrigado, Jesus. Mês das festas juninas, mês da Copa.

0: Rádio. Um beijão pra você. Rony Von também tá aqui, ó.
1: Bom dia, Cleidinha.
0: Bom dia.
1: Costa Longa. Bom dia, pessoal também, que daqui a pouquinho tá chegando aí. Maravilhoso. Bom dia pra toda a galerinha da Litoral. A todos que estiver ouvindo aí. Especialmente pra você, Sol. Você continua sendo essa pessoa. Legal aí.
0: Legal.
1: Especial.
0: Obrigada, meu bem.
1: Bom dia.
0: Azul, beijo pra você. José Miguel, do Patrimônio da Penha, lá no Caparaó. Eita, eu tive aí. Ai, que coisa boa. Um beijo. Elias Dutra e José de Anchieta, tá ligado com a gente. Quem mais? Girlando Xavier, de Cariacica Sede. Um cheiro, meu anjo. Quem mais aqui? Deixa eu ver aqui. Bob Billy também tá aqui com a gente. Bom dia,
2: 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Bom dia, Cleidinha. Aqui é Bob Billy. Passando pra mandar um abraço aí pra toda a galera que está ligado na Litoral. Mandar um abraço aí pro meu primo o Claudinho Jair. E desejar a todos uma ótima semana abençoada. E vamos que vamos. Aí, Cleidinha, aquele abraço, minha amiga. Tamo junto, tamo na Litoral. Tamo mais que legal e vamos que vamos!
0: Bora que bora, meu bem! Ó o Antônio, Antônio
3: Pavese. Bom dia, Cleidinha!
0: Quanto tempo!
3: Uma boa segunda-feira, uma boa semana a todos, com muita paz e muita saúde! Aqui, Antônio Pavese, tocando bonde pra Linhares,
0: bora,
3: ouvindo
0: pra
3: Linhares. A Litoral. Só com vocês aí, meninada! Um abraço pra todos! Deus.
0: Valeu, meu anjo! Um beijo gostoso pra você e pra todos aí, viu? Venho com Deus, tá? Vem ou não vai, né? Tá indo pra Linhares. Quem mais? Adalberto Souza em Jabaeté. Ailton, bom dia.
4: Bom dia, Cleidinha. Bom dia, meu amor. Segundou, Cleidinha.
0: Segundou.
4: Quero agradecer a Deus por tudo, Cleidinha. A gente tá vivo, tá acordou com saúde, Cleidinha. Bom dia. Inclusão, hein? Empatou, tá bom, hein?
0: Emplatou,
4: e o Brasil,
0: tá bom.
4: Pocô. E vamos que vamos, Cleidinha. Bom dia, meu amor.
0: Valeu, coisa linda.
5: Boa noite, São Paulo.

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0: Litoral, eu tô legal, que música linda, né, gente? Eu adoro, na voz de Daniel, pelo amor de Deus. Marcos e Belucci também, arrebentaram. Vamos lá falar com o Hudson de Porto Canoa, bom
1: alô,
0: dia.
1: Alô, Litoral, Hudson de novo, Porto Canoa, bom dia, Cleidinha, bom dia, Sol, segundou, hein? Segundou, e nós tá como?
0: Como?
1: Nós estamos aqui, né? Já fui no Cross, já comi um cafezinho, esperando a Ana Paula, né? Digníssima chegar pra gente tomar café junto.
0: Isso aí.
1: E lembrando de ontem, né? Pros antes, fica triste não.
0: Fica triste não.
1: Paquetá, Paquetá arrasou,
0: viu? Pegaçou.
1: Só passa açucarado lá na seleção. Vai dar certo, tá, Cleidinho? Eu
0: vai.
1: Acredito, tá?
0: Eu também.
1: E vamos que vamos ligar na Litoral, porque na Litoral é muito mais legal.
0: Valeu, meu bem. Um beijão pra você, Tairone. Bom dia.
2: Bom dia, Cleidinha. Bom dia, ouvintes. Ótima semana para nós. Uma semana abençoada. A proteção divina, positiva.
0: Positivo.
2: Vamos pra cima. Depois de um final de semana maravilhoso de família na roça. Nada é melhor, né? Mas...
0: isso aí.
2: Que tudo que é bom dura pouco. Voltamos pra realidade.
0: Vamos voltar, pezinho no chão. Isso mesmo, beijo pro Marcos Gargamel em Jardim Camburi. Ele também, Wanderson.
3: Bom dia, bom dia, bom dia, Cleidinha.
0: Bom dia,
3: Sol, que tá quase chegando por aí. Wanderson Silva já ouvindo a Litoral nessa segunda-feira maravilhosa.
0: Isso,
3: Cleidinha, Sol. Hoje eu quero trazer uma frase aqui da autora aí da série do livro Harry Potter.
0: Ai, adoro.
3: Da J.K. Rowling.
0: Ah.
3: É impossível viver sem falhar em alguma coisa, a menos que você viva tão cautelosamente que talvez nem tenha vivido de fato.
0: Maravilha.
3: Bora viver, bora aproveitar a vida, bora arriscar, bora acertar. Se errar também, a gente continua.
0: Tá tudo certo.
3: Estamos aí, né?
0: É isso mesmo. Obrigada, meu bem. Arrasou, arrasou. Flávio, vamos lá rapidão.
4: Bom
0: lá
4: dia,
0: Cleide.
4: Bom dia, Sol. Aqui é o Flávio de Leiria, passando para desejar um bom dia para todos os capixabas. Vamos para cima, que é meio de Copa, né? E aí, o que você achou ontem daquele Palmeiras?
0: Então...
4: O VAR anulando aquele gol logo depois de ter confirmado.
0: Ixi, Maria. Não vi nada. Não vi jogo, não, gente. Não vi jogo nenhum. Tava muito cansado, porque eu tive um fim de semana muito frenético. Eu apaguei cedo, não sei de nada que aconteceu, tá? Eu sei por vocês, né, que estão me falando aí. Agora assisti mesmo, ai, ai. William Moura, um beijo pra você. Hermes, bom dia!
5: Bom dia, Cleidinha, bom dia, Sol. É o Hermes aqui de Santo Torquato. Manda aquele alôzão pra minhas filhas, Daiane, Raniele, minha amiga Andréia, ali de Bacílio de Noronha, minha amiga Tatiane, motorista da 331, meu amigo Anilson, meu grande amigo Rubinho, motorista de aplicativo de Cobilândia,
0: o Nojo,
5: motorista Geraldão da Praia Sol, para todos os ouvintes da Litoral, porque na Litoral nós estamos mais que legal. Valeu!
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0: Eu adoro essa música. Na voz de César Menotti e Fabiano, que eu amo. Sempre seu homem. Bom dia, 6h52.

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2: Então bora lá, né? 6 horas 59 minutinhos, Thelminha Rocha chegando, chegando, que segura essa. Gente, começando o mês de junho, mês de festas juninas. Ai, que delícia, vamos pulgar a fogueira, ioiô. Gente, já quero a sua participação para quê? Para dar aquela a esquentada, né? Começou um dia friozinho aqui em Colatina, não sei na sua região. Então fala pra mim aí, 996-526580, bom dia de Cristo na sua vida, que esse Pai maravilhoso, né, possa te abraçar, sabe, possa te proteger imensamente, você e toda a sua família. Muito obrigada desde já pela sua participação. Eu sou Thelma Rocha, estou com você até o meio-dia. Vem pra Litoral Noroeste 95,3 FM com muitos prêmios pra você. Segue a gente no Instagram e vamos começar. 45 minutinhos de música.
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0: na Litoral, eu tô legal, 7 horas 17 minutinhos, tá aí Marilinha Mendonça, Matheus e Cauã, Zenete Cristiano, Dilcinho, Henrique e Juliano, Murilo Uff, e a gente já começou muito bem aqui na nossa Litoral, não é isso? Já quero sua participação, hein? Não me deixa sozinho aqui, não! 996526580, aproveita, segue a gente lá no Instagram, @litoralfmnoroeste. Muitos prêmios lá no Instagram da nossa Litoral. Você que tá aí grudadinho em Thelminha Rocha, vai no nosso zap, tá? 996526580, manda a palavrinha promoção. Promoção. Facinho. E aí, né, o nosso agente virtual, ele vai te orientar certinho com relação às premiações para essa semana incrível aqui da nossa Litoral. A gente já começa muito bem o mês de junho com muitos prêmios para você. E aproveita você que tá aí grudadinho em Thelminha Rocha também. Pode me seguir, você que é de Instagram, @Thelminha Rocha. Tem o meu Facebook. Facebook não morreu não, tá, gente? Ó, tá trabalhando firme e forte. É Thelma Rocha com TH, tá? Thelminha Rocha pro nosso Instagram e Thelma Rocha no meu Facebook. Pode seguir lá que eu vou te seguir também. E é isso. 7 horas e 18 minutinhos. Já, já eu vou colocar essa galerinha pra falar. Falar sobre futebol final de semana. Muitas coisas, né, que aconteceram. O que aconteceu com o Vasco? Comeu pão de queijo aí o final de semana? E o Mengão? Nossa Senhora, hein? E fora os outros times também, aqueles que ganharam, aqueles que não ganharam. E é isso, gente. Daqui a pouquinho a gente fala de informação também. Você que tá aí grudadinho em Thelminha Rocha. Muitas músicas, muito você aqui comigo, que isso que é o mais importante, é ter você aqui comigo. Deixa o seu recadinho que já já eu coloco você ao vivo e falo o seu nominho, tá bom? E ó, você que tá completando mais um aninho de vida, parabéns, tá? Muitas felicidades, bora juntinho comigo, porque os 45 minutinhos de músicas está no ar.
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0: Litoral, eu tô legal.
1: Bom dia!
0: Ignora, hein? Ô, Judismã, tem que ignorar, Judismã. O que que tá acontecendo, hein, Judismã?
2: Bom dia, Thelminha. Ah. Uma boa semana abençoada pra gente aí. Judismar que tá falando.
0: Fala, Judismar.
2: É, deixa eu te falar, hoje a gente não vai comentar de jogo.
0: Vamos não? Por quê?
2: Eu tô meio gripado.
0: Tá gripado.
2: Vamos falar de Vasco hoje, não,
0: né? Não.
2: Vamos falar de Flamengo também, não.
0: Oh.
2: Vamos deixar isso quieto que o brasileiro já vai parar.
0: Já vai parar o brasileiro,
2: vamos deixar,
0: né,
2: pro segundo turno. Alô, Thelminha. Um abraço aí. Fica com Deus.
0: Ai, Judismar, deixa eu comentar um cadinho só, uai. Mas o que que aconteceu, Jesus amado, com o seu Vasco? Uai, não gostou, comeu bastante pão de queijo? É, gente, sei não, hein? Nossa senhora! Ai, meu Deus do céu. Mas tá bom, não vou comentar, não. Só vou falar dos 3-0 do Flamengo, né? Que coisa linda, hein? Nossa senhora. E o Vasco perdeu de 1-0? Foi isso? Eu tava achando que era 1-1, mas... O que aconteceu, Jesus? Ai, meu Deus do céu. Mas vamos falar também dessa seleção maravilhosa, já começou muito bem. Que isso, gente? Nossa! Ai, ai, ai, hein? Dentro da bateria, boa noite! É o quê? Rayan? Une Maracanã em torcida e avisa que a Copa do Mundo é a guerra do Brasil? Gente, 6-2? Nossa! A torcida organizada do Brasil teve um dia especial no Maraca ontem, né? O adversário Panamá não era o mais difícil, claro, né? Mas aí a gente tinha que fazer uma goleada acontecer também, né? Imagina ficar 1-0 contra o Panamá, só porque ele não era difícil? Já tem que meter medo nos outros, gente. 6-2. E poderia sugerir um oba-oba, mas quem vestiu verde e amarelo tentou aí um domingo diferente. Que é isso? Foi bonito demais, hein? 6-2, não é isso? 6-2. Brasil em cima do Panamá. Já começamos muito bem. Parabéns aí ao time brasileiro. Judismar, eu vou te obedecer agora, nesse bloco, tá bom? Não sei se eu vou te obedecer no bloco seguinte, mas nesse bloco eu vou te obedecer, tá bom?

0: Boazinho, obedeço.
1: Jones Torezani, aquele abraço especial pra você. Bom dia, Celione Cristina.
2: Eita, minha, bom dia.
1: Ih, tá gripadinha.
2: Aí, né? Sozinha aí, aquecendo um pouquinho, né?
1: Tá gripada.
2: Olha essa manhã. E tamo junto aqui com você também.
1: É isso. Olha o sonsaço lá.
2: Tá
1: opa, sempre, até né? Opa, nossa senhora, até caiu aqui. Mas pera aí que ela vai voltar, ela vai voltar. Gente, ó, cuidado com essa questão da gripe aí, tá? A gente vê que essa mudança climática, né? Muitas vezes em rinite, tititite, gripite. Então, assim, vitamina C pra dentro. Não é só chupar uma laranjinha ou um limãozinho, não, hein? Procura aí realmente se equilibrar com relação a isso, se hidratar. Porque muitas vezes o que acontece? Vem esse tempinho mais frio... A galera não vai pra academia, o pessoal não vai fazer exercício físico, fica em casa, aí cresce a barriga, você sabe. Muitas vezes as pessoas não bebem água, as pessoas não têm uma alimentação saudável, acha que é frio, tem que se empanturrar de coisas gordurosas. Então cuidado com isso, que não tem que mudar nada. Não é porque tá mais friozinho que você vai se empanturrar de coisas que não vale a pena, deixar o exercício de lado e nem beber água, tá? Então cuidado com essa questão com relação aos animais, cuidado com o frio, tá, gente? Aos nossos animaizinhos, cuida deles com todo carinho, você que tem seu animal doméstico, você que tá na rua também, se você puder aí, né, oferecer um cobertorzinho para esses animais que estão na rua também, eles passam frio do mesmo jeito, tem um coração batendo ali e a gente precisa cuidar deles com muito carinho, né? Então, assim, cuidando das nossas crianças, cuidado dos nossos idosos, você que cuida aí do seu idoso também. Bastante água, insiste para aquela pessoa, vamos beber água, gente, né? Porque tá friozinho que a gente não tem que beber água, tem que bastante água para dentro, cuidado com a alimentação e o exercício físico, ele precisa continuar, tá bom? Independente da sua idade aí, o exercício físico, ele precisa continuar, tá, gente? Deixa o trem parado não, hein? 7:31, Wellington Pedreiro, bom dia, Thelminha! Aquele abração especial pra você, Mercilene Perim também já tá por aqui, né, Merci?
3: Thelminha, bom dia!
1: Bom dia!
3: Manda uma música aí pra mim, eu tô aqui dentro de casa, fazendo capelete, faço muita coisa boa pra comer.
1: Nossa senhora, né? O capeletinho é bom demais, não é, meu amor?
3: Thelminha, eu esqueci de falar meu nome, né? Eu sou a Mercilene aqui em São Jacinto.
1: Ai, que coisa linda,
3: dá um
1: gente.
3: Abraço aí pros meus filhos também,
1: tá
3: Patrick
1: bom.
3: E Eliana,
1: ai, Patrick.
3: Filhão do coração.
1: Patrick e Eliana, um abraço especial pra vocês, galerinha de São Jacinto. Deve estar um friozinho aí, né, Messi? E ela tá lá fazendo aquele capelete, rasgando a taiobinha comigo. Nossa senhora da pia, que delícia, gente. Messilene, abraço pra você e pra toda a sua família, meu amor. Adrineia Simões, bom dia, Thelminha. Já tô aqui ligadinha na Rádio Litoral, já pulei logo cedo da cama. Tô aqui na faxina, lavando roupa. Ih, Thelminha, fazendo de tudo um pouco, hein? Nossa senhora, essa dona de casa é tudo de bom. Adri, beijo pra você, meu amor. Beto tá lá em Sapucaí, Marilândia. Ele é a esposa, muito obrigado pelo carinho. Meu querido Beto Jamaica, que também que já chegou por aqui. E é isso, gente. Daqui a pouquinho eu coloco os áudios de vocês ao vivo.
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0: então era muito legal. Ai, vocês são demais. Eu tento não lembrar, né? Me pediu pra não lembrar de futebol, mas... Eu tenho os melhores ouvintes, né, gente? E os melhores ouvintes, eles não esquecem, jamais. Ai, vocês são terríveis. Meu Deus do céu, eu já ri demais da conta. Judismar, eu não posso fazer nada, Judismar. Eu não posso fazer nada, meu filho. Mas a turminha aqui tá daquele jeito, viu, Judismar? Nossa Senhora da Pé. É, gente, peraí, deixa eu colocar uns cadinhos aqui. Peraí, deixa eu ver aqui. Ai, ai. Wanderson Luiz Brunelli. O Wanderson não quer falar de futebol, não, né, Wanderson?
1: Bom dia, Thelminha. Que nosso dia seja abençoado por Deus aqui. Hoje eu não vim falar do Mengão, nem de seleção. Nem
0: é
1: de
0: mesmo?
1: Não vim falar do nosso juiz, que é uma vergonha.
0: Nosso
1: ontem,
0: não.
1: Ontem, anularam o gol legítimo da Chapecoense.
0: Sério?
1: Contra o Palmeiras, que era 1-1, só pra nós não ficar 5 pontos atrás dos
0: que
1: caras.
0: Que isso?
1: É uma vergonha. Muito obrigado, Thelminha. Tô com o Ed de Legal, tô com o Ed de Litoral, essa rádio show. De todos os capixabas do Brasil e do mundo.
0: E aí, gente? Hein? Fala pra mim. Eu não assisti, né? Não assisti nenhum jogo do Brasil. Não, gente, eu não assisto. Eu tenho outras coisitas pra fazer. Mas, assim... Gente, foi anulado o jogo. Ah, não acredito. Ô, Jadson, você que é parmeirense. Tem mais Luziano que é parmeirense também? É, gente. Sei não, hein? Fala pra mim.
2: Bom dia, Litoral. Ah. O Palmeiras está igual a rádio, hein? Ah. Segue o líder, segue o líder.
0: É verdade, isso aí a nossa Litoral é liderança pura. Mas, Jadson, não foi, não anulou, não? Thelminha, nem me falem, pra mim não foi falta, não. Eu imagino, né, seu danadinho? Ai, você que é palmeirense vai falar que é falta? Nunca, né? Jamais! Ai, Jace, Thelminha, forte abraço, bom dia pra gente, com certeza, meu amor, pra você também, tá? Fala, Jade! Ah, o Jade, ele vai colocar erro em alguma coisa, quer ver, ó?
3: Bom dia, minha amiga Thelminha Rocha. Aí, ó. Brasil, deitou o cabelo ontem, né?
0: Nossa senhora, que chocolate!
3: Quer saber por que o Paquetá no Flamengo não joga
0: aí,
3: nada?
0: Aí, eu sabia que ele ia falar.
3: Nessa seleção não joga tão bem.
0: Eu sabia que ele ia falar, mas o
3: Paquetá... Gostei do jogo ontem.
0: Gostou?
3: Segundo tempo, logo entrou o Paquetá, aquele...
0: O Paquetá.
3: Aquele jogador do Vasco.
0: Vasco.
3: Rian.
0: Seu time.
3: Rian.
0: O Rian.
3: E o Danilo do Botafogo.
0: Jogaram
3: muito, hein?
0: Jogaram muito, né?
3: Paquetá, Rian do Vasco e... Ex do Vasco e o Danilo do Botafogo.
0: Oh,
3: os três ali.
0: Que coisa boa,
3: jogaram
0: então.
3: Muito.
0: Nossa senhora, e se Neymar estivesse em campo? Porque Neymar estava lá, não estava em campo, mas ele assistiu tudo. E aí, se ele estivesse lá já, você acha que meteria mais uns 2 aí? Seria 10-2? Ou não faria nada, né? Fala aí pra mim aí, vocês querem o Neymar, gente? Hein? Como é que tá a situação do Neymar aí? Bom fala dia. Pra mim. Gilmazão Gonçalves de Aracruz, bom dia, Thelminha. Noite de novo, hein, Gilmar? Nossa senhora, Flamengo jogou bonitinho demais. Guedes, um abraço especial pra você, ele é motorista de aplicativo. Meu querido Guedes, a todos os meus motoristas de aplicativo, muito obrigada por essa audiência maravilhosa aí, vocês são tudo de bom, tá? Beto Jamaica já tá no andando. Oi, meu Beto.
4: Vou começar na segunda-feira com fé em Deus.
0: Amém, meu
4: Beto
0: querido.
4: Beto Jamaica por cá.
0: Cuidado aí,
4: já
0: hein.
4: Já desmanchamos o andame de ferro. Agora eu vou desmanchar esse aqui, ó.
0: Olha, andame de madeira.
4: Andame de madeira que sustentava o andame de ferro.
0: Cuidado,
4: Beto. Na segunda-feira abençoada com fé em Deus,
0: amém.
4: Iluminada.
0: Amém,
4: com muita
0: meu
4: fé.
0: É isso.
4: Pra que tudo dê certo, né?
0: Já deu, já deu.
4: Muita cautela, muito profissionalismo.
0: Ó, filósofo.
4: Mas vai dar certo, fé em Deus, já deu.
0: É
4: vou
0: isso.
4: Vou botar nossa fé em ação, que tudo dá certo.
0: Segura na mão de Deus e vai, né, Beto Jamaica? A todos os meus meninos e meninas de obra aí, aquele abraço. Minha mãezona maravilhosa, Mãe Maria. Gente, a mamãe fez uma costela nesse final de semana. Ela e minha irmã fizeram uma macarronada. O que, que foi aquilo, hein? Mãe Maria, pelo amor de Deus, hein? Nossa senhora da fé! Ai, comida de mãe é outra coisa, né, gente? Nossa senhora da fé! Mamãe capricha demais. Ô, minha mãe, um beijo especial pra você, sua linda. Te amo, tá? Obrigada pelo carinho de sempre aí. 7h45, eu vou ali pro intervalinho. Daqui a pouquinho eu volto.
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5: Na Litoral 749.
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0: na Litoral, eu tô legal, 7 horas e 54 minutinhos. Um abração para a Lucineia Martins, Geilza Alves, sua linda. Geilza, Thelminha, aquele abraço. Ivan, que está no Rio de Janeiro, tá lá pelo aplicativo, muito obrigada pelo carinho. Minha querida Sandra Mara, mandando alusão para toda a família. Daqui a pouquinho coloco seu áudio ao vivo. Antônio José de Souza, aquele abraço. Ah, e Edmar Rodrigues Gonçalves, Renilda Rangel, a Keila Souza de Jesus também já tá por aqui, né? Um abraço especial para você, minha querida. Jânio de Itaguaçu, em Alto Sobreiro. Bom dia, Thelminha. Que bonita essa pedreira aí, hein, Jânio? Um abraço para você, meu querido. Obrigada por essa audiência.
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0: É uma aposta feita no Espírito Santo, quase levou o prêmio milionário da Mega Sena sorteado no sábado. O jogo de um apostador de Vila Velha foi um dos 46 de todo o país, com 5 acertos, garantindo aí R$ 33.161. Como não houve 6 acertos no concurso 3.013, o prêmio acumulou com previsão de 16 milhões no próximo concurso. Em um número sorteados foram 2, 14, 21, 22, 34 e 44.
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0: A Prefeitura de Iúna, na região do Caparaó, publicou um alerta nas redes sociais, isso serve para todos, tá, gente? Em que denuncia uma tentativa de golpe na qual os estelionatários, né, estão usando o nome do Serviço Militar Obrigatório do Exército Brasileiro. Segundo a gestão municipal, o objetivo dos criminosos é, mediante uma falsa convocação para o treinamento militar, coletar indevidamente informações pessoais, credenciais de acesso, dados bancários e outras informações sensíveis dos jovens aptos, né, ao recrutamento. Atenção a isso, hein? No alerta, a Prefeitura informa que o nome dos jovens que fizerem um alistamento obrigatório estão aptos para o treinamento militar, consta no site oficial do Serviço Militar, alistamento.eb.mil.br. Então, atenção, aqueles que não designados serão dispensados, realizando aí juramento à bandeira nacional e emissão do certificado de dispensa da corporação. Então, está tendo um golpe na praça, atenção, atenção a isso, procure o Exército Brasileiro para realmente saber se isso é válido ou não, hein?
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0: E o choro de fome de uma bebê de apenas 1 ano e 11 meses foi o estopim para o ataque de fúria que tirou a vida de Eloara de Jesus Isidório. Ela foi brutalmente espancada e arremessada contra a cabeceira de madeira de uma cama pelo próprio pai. O crime aconteceu no mês de abril, na zona rural de Aracruz, no norte do estado. O pai foi, o caso, retificando, foi o desfecho trágico de uma rotina contínua de castigo e de tortura. É o que descreve a denúncia do Ministério Público do Espírito Santo contra o pai Admilson de Jesus Agapito. A denúncia, assinada pelo promotor Danilo Raposo, da 1ª Promotoria de Justiça Criminal de Aracruz, relata que a violência na casa da família se agravou a partir do dia 3 de abril de 2026.
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3: Na Litoral, 8 horas, 2 minutinhos. Bom dia.
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0: na Litoral, eu tô legal. Bom dia, você que tá aí grudadinho. Então, minha rocha, minha querida Edna e a Luz de Vila Nova de Colares, aquele abraço especial pra você, né? Tá aí na Grande Vitória. Meu querido Gilmazão também, né? Tá na Grande Vitória, né, Gilmar? Bom dia, meu querido.
1: Bom dia, então, minha rocha, vamos que vamos. Segundo, minha amiga. Um bom dia pra você e pra toda a sua equipe da Rádio Litoral Noroeste. E vamos ali trabalhar, que hoje é segunda-feira.
0: Isso, Gilmar! Segunda-feira maravilhosa, um abraço especial para você, meu querido Jones Torezani também, que já tá aqui comigo. Bruno Pereira dos Santos também já chegou. Bernadette Loz, bom dia, bom dia!
2: Oi, Thelminha, bom dia!
0: Bom dia, meu amor!
2: Bernadette do Barnório Fraga. Você passa uma música para mim? Eu vou oferecer para minhas irmãs Cecília e Maria de Luz e todos os ouvintes, para você. Uma semana abençoada e um grande abraço, tá? Tchau.
0: Obrigada, meu amor. Daqui a pouquinho eu toco uma música bem especial para você, tá bom? Cadê Raul?
3: Oi,
0: Raul.
3: Bom dia, Thelminha.
0: Bom dia, meu amor.
3: Estamos na rádio de novo aqui, na alegria, tá?
0: Tá na alegria?
3: Manda um alô aí para essa galera aí.
0: Eu mando, eu mando.
3: Que esse dia seja abençoado para todos
0: amém,
3: nós,
0: Raul,
3: né?
0: Amém, Raul, amém.
3: Debaixo das mãos potentes do nosso mestre.
0: Ô, Glória!
3: E assim nós vamos vencendo, tá
0: amém,
3: bom, meu coração?
0: Amém, meu querido.
3: Você sabe que é lutando que a gente vence, né?
0: É verdade.
3: E estamos aí, vamos rasgar essa taioba hoje.
0: E o som tá alto lá,
3: e
0: hein?
3: E na Litoral nós estamos mais que legal.
0: Tá bom. Dá
3: um cheiro gostoso.
0: Valeu, Raul, aquele abraço pra você, meu menino de obra maravilhoso. Oi, Marina!
4: Bom dia, Thelminha.
0: Bom dia.
4: Marina do Colúmbia. E aí, tudo bem, Thelminha?
0: Tudo bem, meu amor.
4: Ai, Thel, uma boa vida acabando.
0: Tá acabando as férias?
4: Quero mandar um abração hoje pro pessoal do Sicoob. Pra minha família Rogério de São Silvano. Pra você, pro meu esposo Abner. Pra Alcione Quintino, que deve estar lá já te ouvindo.
0: Com certeza.
4: Beijão, Thelminha. Tchau,
0: beijo.
4: Tchau.
0: Beijo, Marina. Bom regresso ao trabalho. Trabalhar dignifica, né, o ser humano, né, gente? Trabalhar é bom demais. Rebequinha, Rebequinha, sua linda. Fala, meu amor.
5: Bom dia, Thelminha. Bom dia toda a família Litoral Noroeste. Nova semana, novo mês, muita paz e bênçãos para todos nós.
0: Amém.
5: Sou a Rebeca Andrade, a poderosa, a vovó do Theo. A coroação foi muito linda, linda, graças a Deus.
0: Imagina, imagina.
5: Hoje, vou parabenizar a minha filha, a Gabriele.
0: A Gabi.
5: Aniversariou ontem.
0: Gabriele.
5: Então, parabéns, minha filha, que Deus te abençoe. Beijo, beijos, Litoral. Adoro!
0: Ai, parabéns pra Gabi, filhinha da Rebeca. Gabri, aquele abraço, que Deus possa te abençoar imensamente, viu, Gabriele? Parabéns a todos os nossos aniversariantes do dia aí, que Deus esteja na vida de vocês. 8h14.

0: que deixou na temporada.
1: Bom dia!
2: E na Litoral, tô legal, 8 horas. Gente, 20 minutinhos, meu querido Ednilson. Ednilson, que vídeo. Rapaz, ele tá na escavadeira. Outro dia tava na, né, meio chuvoso. Tava tirando uma água, hoje já tá apagando fogo. O que que tá acontecendo com isso aí, Ednilson?
3: Bom dia, Litoral. Bom dia, Tamar Rocha. Mês de julho começou e festas juninas também, né? E vamos fazer fogueira.
2: Que isso?
3: É Ednilson por cá, hein? Segundo turno, bebê. Bora que bora, que a semana seja abençoada e produtiva pra todo mundo.
2: Amém, Ednilson. Cuidado aí, hein? Menina, é muita fumaça. Você tá doido? Nossa Senhora da Penha.
4: Bom dia,
2: fala,
4: bom
2: Marco.
4: Dia. Minha Rocha.
2: Diga,
4: aqui
2: meu amor.
4: Aqui é o Marco do Colômbia.
2: Colômbia, velho.
4: O que foi, hein? Esse final de semana
2: foi
4: um final de semana fantástico, hein?
2: Foi fantástico.
4: Vamos lá, né?
2: Nossa,
4: Flamengo 3-0.
2: Nossa Senhora.
4: Vasco perdendo de 1-0.
2: Cleitinho.
4: E pra fechar com chave de ouro,
2: Brasil
4: fazendo
2: Brasil. Cadê o
4: um chocolate em cima da
2: 6-2, hein?
4: Né?
2: Que isso, Marcos?
4: Que jeito bom de começar
2: a
4: semana, hein?
2: Nossa, foi lindo demais.
4: Nossos amigos vascaínos sofrendo.
2: Cadê Cleitinho?
4: Vendo o time deles
2: Cadê
4: perder
2: Natália?
4: E o nosso ganhar e ganhar Usado. Bonito.
2: Bonito demais.
4: Boa semana, semana pra todos aí. Um forte abraço.
2: Obrigada, Marcão, por ter... Ah, o Cleite, você tá bem, Cleite? Como é que tá a sua esposa, que é flamenguista? Deve ter ficado feliz da vida com a vitória do nosso Mengão. Maravilhosa, 3-0. E o seu Vasco, Cleiton?
5: Bom dia, Thelminha. Ô, Thelminha, esse final de semana não teve jogo, não teve?
2: Ah, teve.
5: Que eu assisti ontem foi só o jogo da Seleção Brasileira.
2: Ah, teve?
5: Não teve outro jogo do Campeonato Brasileiro,
2: sim.
5: Não teve? Fiquei sabendo.
2: Ah,
5: não.
2: Mas eu te lembro. Porque você faz questão de lembrar quando o meu Flamengo perde, quando o seu Vasco ganha. Você faz questão, você levanta a bandeira, Cleiton. Ah, mas eu te lembro, não só eu, como outros também. Seu danadinho, aguenta! Ah, mas vai ter que aguentar. Que isso, gente? Cadê o Wallace? Oi,
6: Fala,
2: Wallace.
6: Fala, Thelminha. Bom dia. Obrigadão, aí, ó. Na Rádio Litoral.
2: Obrigada, meu querido.
6: De Itaioba.
2: Sou eu.
6: Ai, queria mandar um alô aí pra galera.
2: Pra
6: aí,
2: quem?
6: A galera aqui do acampamento que tá aqui junto comigo aqui.
2: Tá no acampamento?
6: Renato aí, o Renato Pedreiro.
2: Vulgo.
6: Nosso amigo Poderoso Chefinho.
2: Poderoso?
6: Latreio, perna torta.
2: Que isso, perna torta? Ô, Wallace, aí você me complica, hein? Manda.
6: Não posso esquecer também do meu amigo aí, o Alexandre Rocha aí.
2: Alexandre
6: Rocha?
2: Que tá
6: na outra obra aí, do nosso amigo lá em cima, no outro morro.
2: No outro morro, mas tem apelido também?
6: Cida Borboleta. Manda um alô pra nós aí. Aquele abraço.
2: Ai, gente, vocês são terríveis com esses apelidos, meu Deus do céu. Fala, André. Ô, André, você ficou feliz, André?
7: Eita, meu Rocha, bom dia.
2: Tá rindo à toa. Tá rindo à toa, né?
7: Rapaz, o Vasco perdeu, o Flamengo ganhou.

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0: isso daqui a pouco.
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0: muito legal. Bom dia, bom dia. É isso, né, meus taiobeiros de plantão? Não esquece não, hein? 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Ai, Zira, você fez papa? Ai, gente, eu amo papa. Nossa, um curauzinho é tudo de bom, ainda mais agora nessa festa junina. Ai, papa e pé de moleque, ai, que delícia. Zira, beijo especial pra você. Geilza também, bom dia, Thelminha. Pra você, rasgando a taioba sempre aqui na roça, Thelminha. Guedes também tá no agronegócio aí, né, Guedes? Você tá na roça, hein? Você tá onde, Guedes? Fala pra mim. Nossa, que lugar bom pra correr, hein, Guedes? Ai, quando eu vejo esse... essas terradas, assim, sabe? Não é asfalto, né? Mas quando pega terrão, nossa senhora, pra correr é bom demais. Aquele abraço especial pra você, Guedes. Obrigada pelo carinho. Fernandinha Alves, beijos queduchos pra você também, sua linda. Edivaldo Souza, bom dia, bom dia. Lucimar, como é que você tá, mulher?
1: Thelminha, bom dia, minha querida.
0: Bom dia, Lu.
1: Lucimar, aqui de São Luís, da Barra Seca. Você tá lembrado de mim, né?
0: Claro que lembro.
1: Alô aqui pra... pra minha cunhada Rosa, que eu tô aqui na casa dela, aqui fazendo brote.
0: Oh,
1: e
0: brote.
1: Pra todos aqui que ama a Rádio Litoral daqui de São Luís. Bom dia, minha querida.
0: Brote
1: uma
0: é
1: ótima
0: bom.
1: Segunda-feira abençoada pra vocês todos aí. Bom
0: Obrigada,
1: trabalho.
0: Lucimar. Tá lá na preparação do brote. Um brotezinho com cafezinho é bom demais. Passar a manteiguinha ali, ó. Tiara Lorenzucci, bom dia pra você também. Marley Vicente, aquele abraço. Cleitinho, você tá famoso demais, Cleitinho. Você tá famoso demais da conta, menino. Até o Magno lembrou de você, né, Magno?
2: Bom dia, Thelminha Rocha. Bom dia, ouvintes da Rádio Litoral de Colatina. É, Thelminha. O jogador do Flamengo ontem na seleção arrebentou, hein? Bota a dancinha do Paquetá ali, ó.
0: É o Paquetá, né?
2: Pros vascaínos que vai ficar 40 dias na zona
0: Nossa
2: de rebaixamento.
0: Senhora. 40 Ai! Dias?
2: Rádio Litoral, primeiro lugar. Geraldo Ibope.
0: E você vai mandar alô pra quem?
2: Deixa um abraço aí pro Cleiton Lavagnoli. Meu amiguinho. Meu coleguinha vascaíno que tá com cabeça inchada.
0: Ai, cabeça inchada. É, Magno Bonato, você é terrível. Um abraço pra você, meu querido. Silvana Rafa. Ai, Silvana, sua linda. Valdecir, bom dia. Com a locutora, a voz maravilhosa de Thelma Rocha. Grande abraço, Thelminha. Obrigada, Valdecir. Um abração pra você, pra sua esposa. Obrigado pelo carinho. Fabiana do Recanto da Lagoa. Tá lá ligadinha. Abraço pra você, pro seu esposo também. A Aparecida Mateide. Celina Tom. Aquele abraço pra você. Rosângela Bernadone.
3: Então, minha, bom dia. Tudo bem com você?
0: Sou tudo. Eu,
3: Rosângela Bernadone do bairro São Miguel. Também deixa eu mandar o bom dia pra você, pra toda a sua família, meu esposo Paulo, pra todos da família Bernardoni, pro Ney Oliver, Diego Lira, Luiz Carlos O Negão, pra todos os ouvintes. E também é ótimo início de semana, ótimo começo de mês pra nós, que seja um começo de mês abençoado, com muitas bênçãos. E beijos, Thelminha.
0: Beijos, Rosângela, sua linda. 9:10.
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1: Ai, na Litoral tô legal, gente. 9:20, minha querida Mazilda Souza. Já eu coloco seu áudio ao vivo, tá, Mazilda? Bom dia, hein? Meu querido Ivan, que tá lá no Rio de Janeiro. Ana Lúcia da Silva Santana, Maria Aparecida do Fioravante Marino. Aquele abração especial pra você. Lucinéia Martins também. Bom dia, Alaide Silvestre. Ai, abraço pra você, Lalazinha, galerinha do Recanto da Lagoa, lá no bairro Luiz Iglesias, aquele abraço. Rosemary Zeferino, abraço pra você, querida. Neuzinha de Oliveira também já chegando aqui na nossa programação, e a Geilza Alves.
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1: E o mês de junho vai começar com mais de 21 mil vagas abertas em 203, né, concursos públicos e processos seletivos em todo o país, viu, gente? As oportunidades estão distribuídas por cargos de todos os níveis de escolaridade. As vagas são para selecionar servidores em governos estaduais e municipais, instituições de ensino, câmara, justiça, polícias militares. E o destaque da semana fica por conta do concurso público da Polícia Militar do Espírito Santo. A oferta é de 1.008 vagas, sendo 1.000 postos para soldados combatentes e 8 para soldados músicos. Os candidatos precisam ter ensino médio, idade entre 18 e 28 anos. A remuneração inicial é de R$ 5.713, além do auxílio alimentação no valor de R$ 800. Os interessados podem se inscrever até o dia 8 de junho, ou melhor, é de 8 de junho ao dia 8 de julho de 2026.
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1: Uma aeronave particular realizou um pouso de emergência no aeroporto de Vitória na tarde deste domingo, após apresentar uma indicação de falha no trem de pouso durante o voo, né? Um dos passageiros do avião era o cantor capixaba Anderson Freire, cantor gospel. De acordo com fontes ouvidas pela reportagem, o pouso foi de barriga, pois o trem de pouso não abriu na posição correta e por isso não suportou o peso da aeronave. Segundo a Zurich Airport, concessionária responsável pela administração do terminal, a aeronave decolou de Barreiras, na Bahia, e solicitou pouso em Vitória após o piloto identificar um problema relacionado ao sistema de trem de pouso.
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1: E Vinícius Júnior saiu em defesa da ex-namorada Virgínia Fonseca após a influenciadora ser xingada no estádio do Maracanã neste domingo. O atacante da seleção brasileira pediu aos fãs para que deixassem, né, de ofender a ex em uma publicação em seu Instagram. Torcedores brasileiros vaiaram e xingaram Virgínia após Vini Júnior abrir o placar da goleada aplicada pelo Brasil em um amistoso contra o Panamá. Né? A partida terminou em 6-2.
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2: Finalizando mais uma sequência, né, dos nossos 45 minutinhos de músicas. 9 horas 40 minutinhos. Thelminha, bora almoçar agora, Zira. Menino, se você almoça cedo, né, mulher? Costela, nossa senhora, é delícia, isso é bom demais. Mamãe também fez uma costela final de semana, uma comida que, olha, Zira, costelinha boa essa daí, hein? Nossa senhora, deixa eu mandar um alôzão para Isabel Vitória, que tá aqui juntinho comigo. Ótimo começo de mês, né, Isabel? Para você, pro seu maridão, obrigada pelo carinho. Tim Piana também já tá por aqui, né, Tim? É, tá aqui, é? Ai, do bairro Alto Vila Nova, Thelminha, aquele abraço, Tim, obrigado pelo carinho. Fabinho Freitas, bom dia, Fabinho, seu danadinho, tá sumido, hein, Fabinho?
3: Bora, bora, bora, bora, bora, bora, bora, bora. Thelminha, segunda-feira abençoada pra todos nós, hein, Thelminha? Bora pra cima dessa semana, Thelminha.
2: E bora.
3: Nós tá por cá, hein?
2: Ah.
3: Nós tava esses dias passados, meio sem rádio,
2: ah,
3: mas agora
2: entendi.
3: Com radinho de novo.
2: Que bom, né, meu amor?
3: Sintonizado na litoral, Thelminha.
2: Opa!
3: Sintonizado.
2: Manda é assim que agora.
3: Nós aí, Fábio, Negão, Ricardinho.
2: Ah.
3: E também manda um amor lá pra Marcela.
2: Ah, Marcelinha. Thelminha,
3: nós tá por cá. Bacana,
2: ai, Fabinho, você é uma figura. Um abraço pra sua esposa. Obrigado pelo carinho. Thelminha, passando pra dizer que você é muito maravilhosa. Ai, Alexandra Mantovani, sua linda. Obrigada, meu amor, pelo carinho. Somos, tá? Somos maravilhosas, com certeza. Meu querido sogro Jefferson, você tá indo pra onde, Jefferson?
4: Que Deus abençoe você, mamãe Maria e todos os ouvintes da litoral, Guarnaí,
2: e Pedro, o Tanda
4: Prete, o Marco Prete, todos nós.
2: Tá indo lá de São Pedro Frio.
4: Um abraço pro meu irmão Brás, um abraço pro Rogerinho, pro Tiroga.
2: Tiroguinha, tá?
4: Isso, pro Tiroga, não pode esquecer não,
2: Tiroguinha daqui a pouquinho ao vivo, hein?
4: É nós, Queiroz,
2: um abraço. Um abraço pra você, meu querido. Tá lá indo pra São Pedro Frio. Coisa mais linda. Bom dia, Thelminha. Junho chegou. É isso. Mazilda também já tá por aqui, né, Mazilda? Bom dia, meu amor.
5: Thelminha.
2: Bom dia, Thelminha. Tudo bem, Mazilda?
5: Segunda-feira, né? Mas
2: é isso.
5: Tá bom, né?
2: Graças a Deus,
5: Deus,
2: né?
5: Deus nos permitiu levantar.
2: Amém, amém.
5: Trabalhar, né?
2: É isso.
5: Mando um abraço pra todos os ouvintes da Litoral. Um mês de junho muito abençoado pra todos.
2: Ô, Glória,
5: nós.
2: É isso, Mazilda.
5: Senta à nossa frente, tá?
2: Tá bom, meu amor. Beijo especial pra você. Luciano Alves, Thelminha, segue o líder. É, Luciano, seu danachai. Cristiano Cremonini, do bairro São Jacinto. E é o seu Vasco, hein, Cristiano? Ai, gente, vocês são demais, meu Deus do céu. Ô, Cleitinho, você tá famoso, hein, Cleitinho?
6: É, Thelminha, essa perseguição aí desse povo aí é culpa sua, tá?
2: Que isso, gente?
6: Ô, Magno, não teve jogo esse final de semana, não teve? Tô sabendo, não, cara.
2: Ah, Cleitinho, segura, tá? Você é o danadinho mesmo. Oi, Neuzinha.
5: Ei, Thelminha,
2: bom dia, meu amor.
5: Bom dia, segundo, Thelminha. Vamos rasgar a taioba. Bora,
2: meu amor.
5: Manda um oi pra nós, pessoal de Alto Laje, Itaguaçu. Para minha amiga Soninha Piorotti.
2: Ei, Soninha.
5: Em Itaquaral, nós estamos.
2: Tá bom, Neuzinha. Um abraço pra você, tá, meu amor? Ó, 9h44, vou ali pro intervalinho. Já, tô de volta, hein?
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0: Litoral, eu tô legal, 9 horas 58 minutinhos, meu querido Beto, da Cida, do São, né, Beto? Como é que foi o casamento, querido?
1: Bom dia, Thelma Rocha, bom dia a todos os ouvintes da Rádio Litoral. Na Litoral, todos estão bem legal. Thelminha, foi um casamento mais lindo que eu já vi.
0: Eu imagino.
1: Nossa, que coisa linda.
0: Deus abençoe Carol, o casal. Casado, Carolzinha, linda.
1: Né? Agora um abraço a todos aí, uma semana abençoada para nós.
0: Amém, amém. Dá um abração na Carol e no Felipe por mim, né? Que Deus possa abençoar ainda mais a união desse casal incrível aí, ó. Lindomar, que tá em Mantenópolis. Obrigado, Tiagão da Silva. Até a minha, que aconteceu com o Vasco? Sei lá, Thiago. É, o Galo cantou cedo, né, Thelminha? Teve pão de queijo esparramado pra tudo quanto é lá, Thiago. Ai, meu Deus do céu. Vocês gostam também, né, gente? Vocês gostam de perturbar, né? Quem não gosta? Eu também adoro perturbar. Oi, Nenê.
2: Bom dia, Thelminha. Boa semana pra todos nós que estamos curtindo a Litoral.
0: Valeu, Nenê, sua linda. Tainã. Bom dia, Thelminha. Cadê o He-Man? Botafoguense, né? Já apareceu hoje, já implicou demais ele, né? Botafoguense, aquilo ali é vascaíno. Jader é vascaíno. Né? É, eu falo com ele que ele é vascaíno, não tem nada de Botafogo. E que ele gosta de implicar demais com o Flamengo, ô Tainã. Botafoguense que é botafoguense assim mesmo, legítimo, não implica tanto com o Flamengo como o Jader, não. Que isso, mas o Jader tem um trem nele ali que, nossa senhora, esse remei, esse remei. Ai, meu Deus do céu. Maria Isabel, bom dia, Bebel.
3: Bom dia, Thelminha Rocha.
0: Tudo bem, Bebel?
3: Bom dia, com muita saúde, muita paz.
0: Amém, meu amor, amém.
3: Um dia abençoado.
0: Ô, glória.
3: Na Litorais Tomate, que legal. Maria Isabel, bom dia, bom trabalho.
0: Obrigada, Bebel, obrigada. Fala, Inho, bom dia, potência.
4: Eita, uma rocha.
0: Oi.
4: Um abençoado dia.
0: Pra nós,
4: meu querido. Uma abençoada segunda-feira pra todos nós.
0: Amém.
4: Né? Primeiramente, né, agradecer a Deus sobre todas as coisas. E, né, até que enfim, um final de semana foi top, né?
0: Foi top,
4: Flamengo,
0: né?
4: Flamengo ganhou, seleção brasileira também.
0: Nossa!
4: Não tem como, né,
0: não
4: falar
0: negar,
4: que não foi um jogão, que foi.
0: Foi jogão.
4: E aí, pra vocês aí da Litoral, você continue rasgando essa taioba aí, né? E nosso amigo Tirogão aí.
0: Tirogão, coitado, Tirogão.
4: Chamando a galera de fanfarrão.
0: Ah,
4: eita, um abraço. Ah, vamos que vamos. Na Litoral estamos mais que legal.
0: Ó, e perturbe o Tiroga tarde, tá? De 2 às 7 da tarde, ele tá aqui com a cabeça inchada. Né, Tiroga, seu tarato cheio. Gente, eu vou ali pro intervalinho já. Tem muito mais pra você, 60 minutos de músicas, hein? Segura aí.
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0: Isso, daqui a pouco.
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12: Na Litoral, 10 horas, 3 minutinhos.
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0: E na Litoral eu tô legal, 10 horas e 21 minutinhos. Bora lá, né? Você que tá aí grudadinho comigo, minha querida Rosimere Zeferino. Bom dia, Rô!
1: Bom dia, Thelminha. Tudo bem por aí?
0: Tudo!
1: Quintou, boa quinta pra você. Que Deus abençoe seu dia. E mando um alôzão pro meu neto Tiago. E pro meu neto Antônio. Pra minha netinha Maria Clara, sua fã. E pro Samuel. Eita, menino que dorme, Thelminha. Pensa no menino bonzinho.
0: Ai, que bom, né? Ai, meu Deus. Dá um abraço nessa família. Bom dia, Thelminha. Obrigado pelo carinho. Que Deus possa abençoar a família toda aí, tá bom, Rosimere? Dá um abraço aí na sua filha também. Ah, Mano Moscon, bom dia, Thelminha. Um abraço da Nação Rubro-Negra. Sábado fui conhecer o Maracanã. Tamo junto. Nossa, eita. E tava lotadinho, estreia, hein? Que coisa linda, mano. Um abraço pra você. Marcos Gargamel também está em Jardim Camburim, Vitória. Ivanete Rocha, bom dia, Thelminha. Que o Senhor Jesus continue te abençoando sempre. Que lindo, gente. Um abraço especial pra você, Ivanete. Obrigada pelo carinho. Uma sobremesa? Nossa! Isso, o que, que é isso aí, Zira? Não sei, esse trem vermelho aí, eu não sei o que, que é, não. Um creme de leite do lado, deve ser? Ai, meu Deus do céu. Thelminha, Tainã, aqui, ó. Ah, tá certo, atualizando. Ah, entendi, Tainã. Um abraço especial pra você, tá bom, meu querido? Obrigada por essa audiência. Gente, 10 horas e 23 minutinhos, você também pode participar comigo. É só deixar aquele recadinho aqui no nosso zap, 996526580. E não esquece, quando você estiver no nosso WhatsApp aqui, manda a palavrinha promoção. Aí o nosso agente virtual, ele vai te orientar direitinho os prêmios que nós temos aqui na nossa programação. E aí você, né, vai digitar o número que tem aí o direcionamento para o prêmio e participar, colocando o seu nominho, né, o seu telefone, o seu bairro. O nosso agente virtual, ele vai te direcionar certinho. Então manda a palavrinha promoção e boa sorte. 10h24.
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0: Carolina, litoral, eu tô legal, é Ian. Só no textão, né? 10 horas 47 minutinhos. Acabou não, gente. 60 minutinhos de música, hein? Chama da aulazão para Daniele, Cristine Andrade, Danizinha. Tá lá no bairro Ayrton Senna. César Dias também. Olha o Cezinho aí, do bairro Luiz Igreja. A galerinha do Luiz Igreja, Barracão Pabllo. Um abraço especial, meu querido Ito. Ei, Ito Bote, um abraço especial pra você. Maria da Conceição Freitas também já tá aqui comigo. Marcos Gargamel, hoje é dia da imprensa, o dia mundial do leite também, Thelminha. Opa! Tá certo então, né, galera que gosta de tomar o leite aí, ó. Um abraço especial pra cada um de vocês. Deixa eu mandar um alôzão pro Juliano Mendonça, Celione Cristina, que já tá aqui desde cedo comigo, né? Livino Homem também, Ocimária Santana, Marcos Prete, aquele abraço. Meu querido Adeniris, um abração especial pra você. Rosimar Pereira, Luciano, Washington Luiz, a Alex Ribeiro, a Dulce do Nascimento e você também. Pode participar, deixando aquele recadinho. Eu tô até o meio-dia, tá, gente? E eu, Thelma Rocha, e você. 10 horas 48 minutinhos, bora lá. 60 minutinhos não acabou,
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12: Na Litoral 10:55.
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0: Na Litoral, 11 horas, 8 minutinhos.
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0: Litoral, eu tô legal, 11 horas 17 minutinhos, você que tá aí grudadinho em Thelminha Rocha nesta manhãzinha gostosinha, não fica fora dessa festa não, deixa aquele, né, aquela palavrinha lá, promoção, e aí meu amor, boa sorte já já, você que tá aí grudadinho comigo, nós temos aí, ó, aquela Marmitex gostosinha do Negão, tá afim? É, gente, participe aí das nossas promoções. Porque tem aquela marmita maravilhosa, uma marmita grande do restaurante do Negão. Ô, Negão, seu lindão, um abraço especial para você, para Tamires, para sua esposa, para todos os seus funcionários aí, Negão. Obrigada por esse carinho sempre de vocês aí, por essa participação maravilhosa, galerinha do restaurante do Negão. Um abraço. Próxima sexta-feira nós temos um voucher no valor de R$100 também. Do nosso querido amigão Embalagem. Então corre lá no nosso WhatsApp 996526580, manda a palavrinha promoção, que aí o nosso agente virtual da Litoral vai te direcionar certinho para você faturar prêmios de montão aqui, tá bom? 11 horas 18 minutinhos, Mercilene, a gente vai se encontrar, Mercilene, com certeza, sua linda, um beijo especial pra você, Diana Siqueira também já tá aqui comigo, obrigada por esse carinho, Anderson Elias de Souza, seu lindo, um abração, deixa eu ver aqui, Adriano da Silva Oliveira também, que já deixou recadinhos aqui desde cedo, e você que tá aí participando comigo, César Dias, né, você também pode participar até o meio-dia. Eu, Thelminha Rocha, estou aqui apresentando os 45 minutinhos de música. 11 e 18.
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1: 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Após preocupar os fãs ao surgir em um hospital e compartilhar vídeos divertidos ainda sobre efeito da anestesia, né, de uma endoscopia, a cantora Ana Castela, de 22 anos, voltou às redes sociais para explicar o motivo da sua ida ao hospital. A cantora tranquilizou os seguidores, revelou que passou por uma série de exames de rotina, além de contar que adiou uma cirurgia estética que pretendia realizar. Ela ia fazer um check-up e tal. Ana também explicou que a cirurgia adiada era uma otoplastia, que é um procedimento realizado para corrigir a posição ou o formato das orelhas. A cantora revelou que decidiu remarcar a operação porque precisa retornar ao trabalho logo em seguida.
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1: A Copa do Mundo começa no dia 11 de junho e os torcedores já estão de olho, né, no calendário para saber quais as datas o Brasil de Carlo Ancelotti entra em campo. Para ajudar os fãs aí da seleção brasileira, né, a se programar, o portal G1 reuniu os dias dos jogos da fase de grupo e os possíveis caminhos da equipe no mata-mata. Nós temos aí, ó, Brasil e Marrocos na primeira rodada, 13 de junho, né, às 19 horas. Temos Brasil e Haiti também na segunda rodada, no dia 19 de junho, vai cair numa sexta-feira, às 9h30 da noite. E nós temos também a Escócia e Brasil da terceira rodada, no dia 24 de junho, vai ser numa quarta-feira, às 7 horas da noite. Tá tudo explicadinho lá no portal G1.
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1: E as chuteiras, né, que podem ser o item mais caro na lista de quem quer montar um uniforme completo de jogador brasileiro na Copa do Mundo. Os modelos mais baratos encontrados nas lojas da internet no fim de maio saíram a partir de R$800, né? E chegam até R$2.300. Mas esses valores podem ficar ainda mais altos, já que essas chuteiras não são necessariamente as que os 26 convocados vão usar em campo.
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0: na Litoral do Legal, é Jorge Matheus. Amo noite e dia aqui na nossa programação. Meu querido Aguimar Santos, oi Ratinho.
1: Bom dia, bom dia. Bom dia, meu paz amor. Paz e fé, felicidades, beijo gostoso para a Morena Love.
0: Morena Love,
1: saudade.
0: Né?
1: Calor demais assim, a curva, a saudade da...
0: apaixonada.
1: Bem, mas porém... gente, isso aí, ó, o sol tá brilhando, graças a Deus, não só por um, mas para todos, que Deus nos deu, a gente vai aproveitar, mas aproveita agradecendo, agradeço a Deus por cada momento, cada dia vivido, enfim, faça bem para receber o bem, todos têm aí uma semana abençoada com a graça de Deus, aquele cheiro para o Thelma Rocha, aquele abraço para toda a galera da Himalaia, todas aquelas pessoas que estão ligadinhas na Litoral, porque na Litoral eu tô legal. Beijo, Morena. Penha.
0: Apaixonado. Salve, né, Guilherme Santos? Tá certo, Ratinho. Um abraço especial pra você, meu querido. 11h53, saindo aqui, ó, para Marmita. Ah, Marmita Grande do Restaurante do Negão, para Gerlane da Silva Moraes. Ela é do bairro Vicente Soela 3. Final de telefone 9993. Gerlane da Silva Moraes, do Vicente Soela 3, faturando aí a marmita maravilhosa do restaurante do Negão.
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0: Então é isso, meus amores. Estou de volta amanhã, terça-feira, 7 horas da matina. Aproveita bastante seu dia. Já já às 2 da tarde tem ele, meu querido Tiroga, tá bom? Eu vou saindo de fininho, mas deixando com muito carinho o meu abraço e meu beijinho assim, ó. Mas só pra você. E até amanhã, às 7 da matina, se Deus quiser.
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3: Boa tarde, minhas delícias!
4: Levanta as mãos pros céus e diga obrigado!
3: Hoje é segunda-feira e essa semana tem feriado,
4: ai,
3: bebê!
4: Ai, que delícia!
3: E olha, semaninha curta, hein? Pra alguns, muito, só de 3 dias.
4: Muito curta, exatamente!
3: Ai, ai, ai, que delícia!
4: Pra quem vai trabalhar só 3 dias essa semana, era melhor nem ir trabalhar, né?
3: Exatamente, eu acho que poderia...
4: Emendar logo.
3: Emendar, não sei.
4: É, exatamente, vai trabalhar segunda, terça e quarta.
3: Uhum.
4: Quarta-feira a pessoa já perde, porque depois do meio-dia a pessoa desanima.
3: Então, acho que
4: hoje
3: é melhor...
4: Segunda é ruim de trabalhar, porque segunda tá engrenando.
3: É, porque
4: aí é
3: você
4: chato.
3: Tá recuperando do final de semana.
4: Aí a pessoa vai trabalhar só terça.
3: E olhe lá.
4: É melhor emendar.
3: Eu também
4: tá
3: acho.
4: Vendo? É melhor emendar.
3: Então acho que amanhã a gente pode faltar.
4: E era pra ter faltado hoje.
3: Então vamos embora.
4: Vambora.
3: Vambora de música.
4: Vamos deixar a música aqui, então. Vambora.

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1: Vamos liberar presente pro povo que tá ouvindo a Litoral.
5: Exatamente. O que tem de bom aí?
1: Belo. Ingresso pro Belo.
5: É, você vai curtir Belo no dia 8 de agosto no Shopping Vila Velha. Então manda a senha.
1: Eu quero ir no Belo Litoral.
5: 999-86-1050.
1: E o Belo prometeu que não vai cantar o hino do Brasil aqui, tá?
5: Por quê?
1: Tava fora do Brasil.
5: Ela não sabe. A piadinha interna de vocês.
1: Não é piadinha interna, não.
5: Não sei.
1: O Belo ontem cantou no jogo do Brasil, junto com o Alcione. Aí ficou meio descompassado, deu tudo errado. Mas é isso, mas eu entendo, porque a situação é o seguinte, tava no estádio com um
5: monte de
1: gente.
5: Ele tava nervoso.
1: Tava nervoso. Não, mas não é isso não, é porque acústica é ruim.
5: Entendi.
1: É ruim. Esses negócios, era pra acabar com esse negócio de cantar hino nacional nos estádios, que dá ruim pra todo mundo. Aí tinha que deixar isso gravado.
5: Entendi.
1: É porque, pô, a pessoa tá lá, não tem retorno, aí tá cada um cantando de um jeito, aí ele descompassou todo.
5: Entendi, foi complicado, né?
1: Tava com ponto? Foi aí, foi o retorno no ponto.
5: Entendi.
1: Delay. Então, assim,
5: então tá perdoado, né? Porque eu tava no avião nessa hora aí.
1: Ah, tava no avião.
5: Do jogo do Brasil. Tava voltando pra casa. Aí por isso que eu não vi. Entendeu? Dá licença, tá? Dá licença.
1: Quanto eu? Ai, coitado. Ai. Ô, molecote, meio dia 14. Manda aí a senha pra você concorrer seu ingresso pro Belo. E pode participar no zap pra mandar seu boa tarde também, falar como é que foi o FDS.
5: Exatamente, manda aqui no 999-86-1050.
1: Você quer saber como é que foi o fim de semana do Matheus Trevisani?
5: Quero, vai.
1: Ah, quer saber, tá vendo?
5: Rapaz, por falar em Matheus, eu tava indo pro Rio de Janeiro, tinha um comissário igualzinho, Matheus. Eu tirei foto pra te mostrar.
1: Eu tenho certeza que era ele.
5: Eu tenho certeza que ele é o Matheus Profissões.
1: É isso aí.
6: Boa tarde, Bruninho, amiga Nath. Matheus Trevisani, achei o trabalho. Dá uma caminhada na quadra agora, né? Fazendo exercício, pode ficar parado, não. Fica parado no mesmo lugar, é poste, né?
5: Exatamente.
6: Caminhar um pouco, aí troca o tô legal, frio, que tá quente, né? Abafado, aí troca o tô legal.
5: É isso, né?
1: Tá quente.
5: Caminhar, tá quente.
1: Quente,
5: e quem fica parado é poste. Pega a dica pra semana.
1: Ô, Rebeca Andrade.
7: Boa tarde, Natizinha. Boa tarde, molecote. Que bom. Olha, eu estou muito feliz, molecote. A minha sobrinha Thaís conheceu você pessoalmente.
5: Ah, é,
7: você é um gentleman, com todo respeito a você, a toda a família Litoral.
1: Obrigada, sobrinha dela.
7: Sou a Rebeca Andrade de Colatina. Uma nova semana, um novo mês, ó. Não mexe nas minhas gavetas. Um abraço, meus amores. Fica com Deus, um bom trabalho pra todos nós. Natizinha,
5: oi.
7: Nada de ir pra casa, não. Vamos trabalhar, Natizinha. Também tô louco. Bora, beijo, beijo.
5: Você tá doido?
1: Né? Eu encontrei com a sobrinha dela e eu fiquei impressionado, Natizinha.
5: Por causa de quê?
1: Que a sobrinha dela não pediu pra eu não mexer nas gavetas dela. Falou, eu sou sobrinha da Rebeca Andrade. A
5: não precisa
1: dela
5: mexer na minha gaveta, né?
1: É, ela não falou, ela ficou aqui. Eu falei, não é sobrinha, eu acho que é falsificada.
5: Eu também acho.
1: Porque se fosse sobrinha mesmo...
5: Ela daria o recado da Rebeca.
1: Exato.
5: Então aí tem aí um impostor.
1: Eu acho também.
5: Um impostor.
1: Meio dia 16.

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0: Na Litoral, eu tô legal, meio-dia 38.
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2: E tô vendo ninguém na minha frente, bebê. Você chama no WhatsApp aí, hein? Manda mensagem pra gente.
0: 999-86-1050. Fala qual é a boa da sua segunda-feira e tem presente. Ingresso pro show do Belo.
2: Exatamente, é Belo no Shopping Vila Velha, dia 8 de agosto. Manda a senha.
0: Eu quero ir no Belo Litoral.
2: Manda no Zap no 999-86-1050.
0: Participa aqui com a gente, manda seu áudio, igual o Gabriel Santana lá do 1º de maio. Fala, Gabriel.
3: Chama o embaixador. Beleza, Bruninho? Beleza, Natizinha, que é o Gabriel Santana, o embaixador do Moda Aplicativo. Bruninho, fala, pra cantar igual o Belo, o hino nacional, é só a Natizinha cantando Simone Mendes.
0: Você
3: tá doido? Ela é sinistra.
2: Você tem inveja, você tem inveja.
3: Canta aí, Natizinha, canta assim pra nós aí.
2: Você quer mesmo que eu canta?
0: Não, tô legal. Vai, cantar, vai.
2: Você quer que eu cante?
0: Vai.
2: Daqui pra sempre é só eu e tu, calando a boca do mundo.
0: Eu acho que a concorrência tá pagando na Natizinha pra cantar isso aqui pra acabar com a audiência
2: não,
0: da rádio.
2: Você acredita que sexta-feira eu fui no show da Simone Mendes e ela pediu, ela implorou para que eu participasse junto com ela, mas eu falei, não quero.
0: Isso aí, que bom que você não quis.
2: Falei, não quero.
0: Que bom.
2: Porque não estavam me pagando o cachê pra minha, pro meu canto, entendeu?
0: Eu fiquei muito feliz.
2: É, eu imagino que
0: deu 80 mil pessoas lá e essas 80 mil pessoas ficaram felizes.
2: Nada, felizes. Nem nada. Perderam uma grande cantora.
0: Edmilson, lá de São Pedro. Tá querendo ir no Belo? Rosângela, boa tarde.
4: Oi. Boa tarde, Bruninho. Boa tarde, Natizinhas, sua linda. Tudo bem com vocês?
2: Tudo bom.
4: Rosângela Bernardoni do bairro São Miguel, em Colatina.
0: E aí?
4: Bruninho, deixa eu mandar uma boa tarde pra vocês, pro meu esposo Paulo, pra todos da cadeira cativa. E beijos, tenha uma ótima tarde.
2: É isso, um beijo, Rosângela.
0: Ô, meu amigo que eu tanto gosto...
2: Traíra.
0: No meu coração. Não, ele é traíra, mas eu gosto dele.
2: É
0: gosto.
2: Quem?
0: Léo Pestana, ele vai pros eventos, não me chama, mas...
2: É mesmo, mas você gosta dele.
0: Eu gosto dele.
2: Vai, Léo.
5: Boa tarde, Natizinha.
2: Boa tarde,
5: Bruno.
2: Bebê.
5: Ô, Nath, você gosta de espaguete de camarão VG? Me fala aí.
2: Nunca experimentei.
0: Ah, não é possível que ele vai chamar a Natizinha pra comer espaguete com camarão VG e não tem coragem de me chamar.
2: Eu acho que não vai chamar, não, né? Vai fazer no final de semana, no feriado?
0: Porque, caramba, ele faz as coisas e não me chama.
2: Ele não chateado, chama, né? Não chama já ninguém. Egoísta.
0: Egoísta. Já foi a época que ele me chamava pras coisas.
2: É, Léo Pestana. Você precisa aprender mais, Léo Pestana. Você precisa aprender mais com a vida.
0: Tá bom. Mais uma, oi.
6: Boa tarde, Litoral!
0: Oi!
6: Eu sou a Rosimeire.
0: Oi, Rosimeire!
6: Aparecida Pandini, de Colatina, bairro Vila Amélia. Manda um beijo pra todas as pessoas.
0: Manda um beijo pra todas as pessoas.
2: Todas as pessoas.
6: Brasil, hein?
0: É.
6: A Copa chegou! Na Litoral eu tô legal.
0: Boa!
2: Um beijo pra você, Rosimeire!
0: Vamos de música?
2: Claro!

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0: Litoral, eu tô legal. Diego e Vitor Hugo, beijei a cura. Intervalo já já, a gente volta.
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0: não tinha crescido.
1: Na litoral eu tô legal, filho do Mijeca. Obrigado, moleque. Mais uma pra você anotar aí.
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1: Cuidado, 70, 60.
3: Então, ó, anota a sequência completa que dia 17 de junho tem resultado de promoção. Agora fala do Belo.
1: Agora sim, o Belo. O Belo vai estar aí lá no shopping Vila Velha. E pra você, dia 8 de agosto, tem que mandar a senha.
3: Manda a senha, eu quero ir no Belo Litoral.
1: Manda aí, boa sorte. Ô, Stanley, lá de Itaquá...
3: É o copo?
1: Stanley, tá ouvindo a Litoral? É... Como é que é o nome do lugar aqui? Taquaral de Cima.
3: Que isso?
1: Isso aí, Taquaral de Cima. Tá ouvindo a Litoral. Valeu, molecote!
3: Abraço pra você, Stanley.
1: Alzira Rosa de Itapuã, Elisângela Gonçalves de Jardim Camburi... E também o Rafael de Balneário Carapebus.
3: Beijo pra Larissa Prenholado de Tabajara Cariacica, Nelva Sueli de Coqueiral de Taparica. Beijo também aqui pro Vicente Macedo, tá curtindo com a gente também.
1: Careca Paraguaio tá doidinho querendo ir no show do Belo. Valeu, Careca!
3: Abraço pra você, Careca. Aqui que manda uma mensagem que foi o Júnior. Ele falou bem assim que teve a oportunidade de te conhecer.
1: Ô, Júnior!
3: Ele falou que conheceu você e o Will. Parabéns pela humildade e por trazer alegria para todos no dia a dia. Parabéns pelo belo trabalho. Aqui é o Valdeci, do Agil Hotel de Colatina.
1: Ah, do Agil? É. Ah, deve ser o Valdeci que ele falou. Eu acho que é o que fica lá de noite. Que ele falou, Nath, que fica, que ele trabalha, eu acho, na Unimed de dia. Aí no horário de almoço eles ouvem a gente todo
3: Meu
1: dia.
3: Meu Deus do céu, que legal.
1: E ele falou que a parte mais legal é quando toca o Matheus Trevisani.
3: Mentira.
1: Eles adoram lá,
3: velho. Não acredito. Matheus Trevisani. Mas qual parte do áudio? Do calorão?
1: Ele falou, eu gosto do gemidão do Matheus.
3: Da caminhada do gemidão. Ah, é. Entendi. É pra poucos, né, Valdeci? Gostar desse, mas você tá no grupo seleto.
1: Ele falou que fica lá no horário de almoço ouvindo a gente. Você tá doido.
3: O Márcio Gleick do Córrego Sergipe, Marco França de Santa Luísa. E também quem tá aqui é o Dedé Moraes de Aracruz.
1: Boa, Francisco de Santo Inês, Walter Miguel lá do BNH em Linhares, Paulinho Porteiro de Felpink. E é isso, vamos de música.
3: E continua a anotar.

0: Participação do povo aqui no WhatsApp, chama, molecote.
1: Chama no 999-86-1050.
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0: Chama a Berê. Oi, Berê.
4: Boa tarde, Bruninho.
0: Oi.
4: E Nativinha.
1: Eita,
4: segundou, bebê. Na Litoral, eu tô mais que legal.
0: Boa.
4: Ô, Bruninho.
0: Lá vem.
4: Deixa eu te perguntar. O Titanic afundou no mar. E o Vasco foi aonde? Fala depois daí.
1: Ai,
4: eita, Bruninho. Que sofrência, hein? Beijo, bom trabalho. Ótima.
0: Ô, Berê, não sei o que você tá rindo.
1: Bota a risada dela de novo aí.
0: Não sei o que você tá rindo.
1: Ai, meu Deus.
4: Tô no mar. Depois aí.
1: A risada dela é muito boa. Mas responde aí, Bruninho, onde que o Vasco afundou?
0: Rosilene de Nova Almeida, beijo.
1: Ai, ai, beijo.
0: Renata Santos, da Glória.
1: A Lúcia, da Fazenda das Flores. Adriene Gabriele, do Jabaeté. E Rosilene Maria, de Nova Almeida.
0: Gilbercast, deixa eu ver aqui quanto tempo. 43 segundos.
1: Você tá
0: nossa.
1: Doido, lá vem.
5: Bruninho, Natizinha maravilhosa e ouvinte da Litoral.
0: Lá vem.
5: Boa tarde, boa semana pra todos.
1: Boa.
5: Felizão, meu Mengão ganhou de 3-0. O Vasco, mais importante, final de semana, perdeu. E o Brasil aplicou uma sonora goleada. E... Giberubi tá ligadão aqui na Litoral, tá? Dizer que a Natizinha ofuscou o show da Simone Mendes, que ela foi.
1: Obrigada.
5: Ela foi a diva da noite.
1: Obrigada, foi.
5: É, você tá doido. E dizer, Bruninho, Nath, que o Belo só sabe fazer duas coisas, levar chifre e cantar a música da Berê.
0: Você que tá falando isso aí, velho.
5: Eu vou te contar, hein? Que ridículo, que papelão que fizeram ontem ao Simone Belo no Maracanã. Ridículo. Você deve ter que parar com essa besteira. É nós, na Litoral, tô legal.
0: Falou, gente.
1: Foi ruim assim? Eu não vi, foi. Assim.
0: É porque se perdeu, ele tava cantando uma parte e o instrumental já tava em outra. Mas hoje o Beruba, é o que eu tava falando, não é culpa dele, não é culpa... Essas coisas não dão certo, porque
1: ele tava
0: um estágio...
1: no Jerry e a galera no Tom.
0: É isso aí.
1: Entendi.
0: É porque assim, ele tá cantando, ele tem um retorno que no estádio, o estádio é gigante, velho. Aquilo ali, um monte de gente cantando, 50 mil pessoas, 60 mil pessoas cantando... Dá delay, dá complicação, aí isso tem que realmente acabar.
1: É.
0: Porque fica aí acontece igual você tá falando aí. Você
1: aí fica,
0: tá,
1: passa vexame, né?
0: Passa vexame, você tá injuriado com o Belo. Eu fico com dó, porque o Belo, coitado, não tem nada a ver com isso.
1: Entendi.
0: Belo, Alcione, pô, são cantores profissionais.
1: São, mas foi esse problema, né? Esse leve problema, então. Vou assistir o vídeo e vou fazer meu comentário depois.
0: É a mesma coisa que a gente aqui no estúdio, a gente usa fone de ouvido.
1: Pra ter o retorno.
0: Se o retorno aqui desse delay... A gente também ia fazer uma cagada danada.
1: Vocês não iam entender nada que a gente fala, pra ser bem honesto.
0: Lembra daquele meme?
1: Qual?
0: Da mulher antigamente dando a entrevista. Não, o sanduíche, ishi. Lembra?
1: Não.
0: É um dos primeiros memes da TV brasileira. Nem se chamava meme isso. Mas era uma mulher que foi dar entrevista numa afiliada da Globo.
1: Aham.
0: Que ela tava com retorno e o retorno dando delay. Aí ela ficou... Não, não, não. O sanduíche, ishi, ishi. Procura aí depois, sanduíche.
1: Depois eu vou assistir também.
0: É coisa
1: acontece,
0: de delay.
1: Né?
0: Acontece,
1: né? Ah, a melodia tava no Jerry e o Belo no Tom.
0: Para, Natizinha.
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0: Flávio, tô legal. Zanetti Cristiano, do lado do muro.
1: Muito obrigado.
0: O que? Acabou. Acabou, né?
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0: litoral, eu tô legal. Cleiton e Romário, se eu te perdoar. 1,56.
1: Saindo agora, resultado de promoção. Parte de convites pra curtir Belo no Shopping Vila Velha. Quem faturou foi a Joene Alves de Oliveira. Final de telefone 4255 de Ponta da Fruta. 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Ai, gente, não ganhou não.
0: Deu ruim.
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0: É isso, molecote. Vamos fechar a rede Litoral então, hein, Nadinha?
1: Exatamente. Pra Linhares, Colatina e Cachoeira, a gente volta amanhã, a partir do meio-dia.
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12: 1h58. 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
1: Olá, muito boa tarde, que bom que você tá com a gente em 95,3. Muito prazer, eu sou o Tiroga. Chegando nessa tarde de segundona, semana começando, mês começando hoje.

Fluminense é o terceiro e o Vasco é o quarto na tabela de cabeça para baixo aí. Beleza, gente? Então agora só iremos falar de Copa do Mundo. Vamos falar também de festa junina, de São João, de Santo Antônio. Brasileiro, chega. Mais nada, só depois da Copa. Bora, Matheus e Cauã e Lauana Prado, os nossos primeiros convidados. Sejam bem-vindos. Vai.

0: Na Litoral Eutolegal, Guga Hernandes e Pericles Mira Certeira. Bom, por aqui também rolou Jorge Matheus, Matheus e Cauã e Lauana Prado. Muita gente bacana já confirmou presença aqui na nossa festa. Tem Tiaguinho vai vir, Felipe Araújo também. Mas quem? A Mari Fernandes vai vir com a Lauana Prado. Vai ter Natan e Léo Foguete. O Henrique Juliano já tá aqui prontinho pra cantar. Manda aí, ó. Pega aí o celular e manda aí o seu alô. Manda alô pra tua galera. 27996526580. Bora, Henrique Juliano.
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0: Mandar um salve pro Marcinho, lá em São Gonçalo, no Rio de Janeiro. Tá naquela correria mais ligada na litoral. Obrigado, Marcinho. Um abraço aí. Olha ele aqui chegando, hein? Wagner Fanfarrão, vamos ver o que ele tem aqui, mandou aqui mensagem agora.
1: Boa tarde, Tiroga. Boa. Tiroga, o Palmeiras ganhou aí 1-0 aí, contra tudo e contra todos, hein?
0: Só Copa
1: Pega
0: do Mundo.
1: O líder lá.
0: Copa do Mundo só.
1: E essa seleção, Tiroga?
0: Ganhou.
1: Rapaz, se botar o Germaninho pra jogar, o time do Germaninho lá é melhor que essa seleção brasileira aí.
0: Mas não ganhou de 6-2 o jogo ontem lá, rapaz?
1: O Germaninho ganhava de 10-0 do Panamá. O Brasil conseguiu tomar 2 gols do Panamá, ô Tiroga.
0: Isso.
1: Eu tenho pena do Rayan, rapaz, no meio desse monte de jogador do Flamengo aí, que não vale nada nessa seleção aí, ó.
0: Uai, rapaz.
1: Tomaram 2 gols do Panamá. Isso é uma vergonha, Tiroga.
0: O Paquetá fez
1: Brasil
0: gol
1: não
0: também.
1: Passa das oitavas, eu já falei isso. Valeu.
0: O homem...
1: Avisa o Leão aí, hein. Se continuar esse jogador do Flamengo titular da seleção aí, não passa do mata-mata. Não chega nem nas oitavas na Copa.
0: Ai,
1: uma vergonha. Valeu.
0: Ih, rapaz, sou bom pra até por você, hein, Leão? Tem nada a ver na conversa. O homem colocou você. Ai, ai, ai. Bora lá. Alô, Tiroga, manda um abraço aqui pra galera da obra Beto Construtor, do Sidney Construtor. É o Jean, o Edney. Valeu, turma. Obrigado pela companhia. Oi, Rebeca. Boa tarde. Fala comigo.
2: Boa tarde, jovem Tiroga. Segundo, novo mês, nova semana. Com muita paz e bênção e saúde para todos nós. Sou eu, Rebeca Andrade, a poderosa, a vovó do Theo. Foi muito linda a nossa coroação, tá? Vocês vão. Ai, ai, ai, nem conto nada. Foi tudo de bom, graças a Deus. Meu querido, abraço para todo mundo e litoral. Adoro!
0: Valeu, Rebeca! Boa semana, bom mês pra gente aí. Mandou foto aqui da coroação que rolou lá no bairro Nossa Senhora Aparecida, né? Coração de Nossa Senhora. Que bacana, que deu tudo certo. Cleiton, do Abanhola aí com a gente. Boa tarde. Obrigado pela companhia. Bora que tá na hora de se ligar, hein?
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0: O Rock in Rio 2026 anunciou o line-up completo do festival na noite deste último sábado, dia 30, hein? Entre os nomes internacionais confirmados estão Calvin Harris, Neo, Black Eyed Peas, Nelly, Halsey e Lola Young. Já os novos artistas nacionais que foram anunciados são Barão Vermelho em sua formação original, Ivete Sangalo, Jota Quest com repertório de músicas do Tim Maia, Baiana System, Kalema, Marina Sena, Céu, Joelma, Viviane Batidão, Carol Biazin e Joyce Alane. O festival ocorre entre os dias 4, 5, 6, 7, 11, 12 e 13 de setembro deste ano. A venda geral de ingressos está prevista para o dia 8 de junho, a partir das 19 horas.
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0: O João Fonseca está nas quartas de final de Roland Garros. Sob olhares do tricampeão Guga, o jovem brasileiro venceu o norueguês Casper Ruud, número 16 no ranking mundial, na tarde de ontem, domingo, e deu mais um passo no saibro francês. É a primeira vez que ele chega nesta fase em um Grand Slam. João, a vitória, né, por 3-7-1 foi com parciais de 7-5, 7-6 no tie-break aí, 5-7 e 6-4 em jogo com quase 4 horas de duração. João agora enfrenta Jakub Mensik, da República Tcheca, atual número 27 do mundo. Ele bateu o russo Andrei Rublev, número 13, por 3-7-2.
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0: na Litoral Entregal, Israel e Rodolfo na nossa festa. Hoje, não, hein? Ai, também rolou por aqui Pedro Sampaio com a sequência Feiticeira. Bora, já segue a gente no Instagram. Se não segue, segue aí, arroba Litoral FM Noroeste. Segue lá, dá uma conferida no que tem rolando lá no nosso Instagram também, arroba Litoral FM Noroeste. Aproveita e me segue também, arroba Tiroga Locutor. Hora dos melhores anunciantes e a gente já volta com a festa.
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Na Litoral Eu Tô Legal, Tayana Castela e Zé Felipe, Eu Só Quero Você. Ó, entre e fique à vontade aqui na nossa festa, tá? Servindo aqui o seu artista, suas músicas preferidas. Teve Natan e Léo Foguete, teve Marília Mendonça. E pra você participar com a gente é fácil. Manda aqui no nosso WhatsApp a palavra... Ai, ai, ai, manda nada. Você manda 996526580. Aí manda mensagem de texto ou áudio. Mas participa aí, foi tudo tranquilo aí no seu fim de semana. Ó, mês novo começando, semana também, segundona. Ó, desejo uma excelente semana pra você, um excelente mês, hein? Seja alegre e produtivo.

0: Litoral, eu tô legal, Digo e Léo Santana hipnotiza, teve o belo reinventar, e aí, como é que tá a tua tarde, a tua segundona, tá de boa por aí? Obrigado pela companhia, tá? Manda aí o seu alô, manda alô na nossa programação 27996526580. Já já a gente vai trazer um bônus pra você. 45 minutos só de música.
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9: 2h58.
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2: Bora lá então, que é um bônus na nossa tarde. Aí a gente só para de tocar música para mandar o seu alô. Celular tá na mão, manda. 27 é o código de área para quem é de fora da nossa região. 996526580. Manda aí. Eu sou o Tirogue e a galera do Menos é Mais chegando aqui com champanhe pra gente comemorar esse mês. Bem-vindo, vem!

0: Trânsito legal, gerente da Sicredi, Bruni Barreto. Cleito e Romário, Zenete e Cristiano não namora. Teve ainda Marvila, Nike Shortinho. Chegou agora, tá rolando um bônus pra você com 45 minutos só de música. Bora aqui no 996526580, mandando um boa tarde aqui pro Adilson, desábado com a gente. Fábio Roberto no bairro Aparecida, boa tarde, tá aí ligado. Boa tarde, Tiroga, uma excelente segunda-feira. É Isabel Vitória no bairro Carlos Germano Nauma, na litoral, eu tô legal. Valeu, Isabel, tudo de bom. Quem mais? Fala comigo! Peraí, tem que colocar aqui, ó, apertar e extrair. Agora vai, fala comigo!
1: Boa tarde, Tiroga, aqui é o Duílio.
0: Duílio?
1: Motorista do Lavagnoli, entregador de compra.
0: Fala,
1: Duílio. Manda um abraço pra galera do Lavagnoli, Tiroga. E nós estamos como? Nós estamos aqui no morro fazendo essas entregas.
0: Isso.
1: Eu, meu amigo Vera Verão, meu ajudante.
0: Nossa!
1: E outra coisa, Tiroga, seu Vascão ficou como ontem, seu Vascão perdeu pro meu Galo, hein?
0: Ei.
1: Depois da parada da Copa,
0: respeito.
1: Aí, quando vocês voltarem, prepara o secador. Vocês vão ficar só secando o Galo na Sul-Americana e o Flamengo na Libertadores. Manda um abraço pra nós. Não esquece o meu amigo Vera Verão, não. Litoral mais que legal. Valeu, Tiroga.
0: Respeita a polícia, amor.
1: Tiroga. Manda um abraço pra Alceni.
0: Ah, tá.
1: Meu amigo do peito, lá da farmácia do Otaci. Uma hora dessa ele deve estar... Tá... alagado, imundado, porque o Vasco dele perdeu pro meu Galo ontem.
0: Ih, ô Duí, rapaz, respeita a polícia, pô. Hoje é pra falar de brasileiro, mas não, já passou. Ei, Duílio, Vera Verão. Ai, Alceni, boa tarde. Ai, ai, ai, Ademir Nascimento, da ECAM, boa tarde, meu garoto. Deixa, não estão respeitando a polícia não, rapaz. Eu falei já, a gente já não vamos falar, acabou o brasileiro, deu um tempo aí. Palmeiras está lá em primeiro lugar, Flamengo está em segundo, Fluminense está em terceiro, Vasco está em quarto, na tabela de cabeça para baixo aí.

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amigo Orelha, Ronaldo Orelha, tá aqui comigo no estúdio nesse momento, né? Vocês não estão vendo, né? Mas ele tá aqui me visitando, trazendo um presente que ele esteve recentemente em... Como é que é o nome do lugar aqui, bicho? Banja Luka, lá na Bósnia-Herzegovina. Ele que é profissional aí, foi representar o Brasil no Mundial de Canoagem, né? Entre tantos países, tantos atletas. Você ficou no 13º, né? Na categoria Master B. Pô, parabéns aí. E ó, eu ganhando um vinhozinho diretamente da Bósnia-Herzegovina, cara. Só não dá pra saber que nome que é esse vinho, que é a língua dos caras. É meio complicado de ver aqui, hein, cara. Mas, Ronaldo, obrigado aí, cara. Pô, tá um cavalo correndo aqui. Obrigado pelo presente aqui. Vou tomar um vinho da Bósnia daqui um tempo. Daqui eu vou deixar... Pô, não vai ter como deixar guardado, não, mas... Orelha, obrigado, cara. Parabéns aí. O próximo Mundial agora vai ser na Itália daqui a 2 anos. Vamos ver se ele se classifica para representar o Brasil. Esse cara é fera e é daqui de Colatina. Além de ser um parceirão, gente boa. Inclusive, tá mandando agradecer a todos aí, pessoal que ajudou, né? Para poder ir competir e representar. Valeu, Orelha. Vamos mandar uma salva de palmas para ele aqui, porque ele merece, né, galera? Bora! Davi Quaresma e Gabi chegando pra cantar.

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0: Na Litoral, eu tô legal. Esse é Gustavo Lima e Luiz Fonsi. Vagabundo. Teve música nova aqui que entrou na programação. Juan e Leandro, Danilo e Davi. Fofoca do ano. Já prestou atenção nessa daí? Ó, 45 minutos foi o esquenta, né? Daqui a pouquinho rola 60 minutos só de música. E eu esqueci de mandar um alô pro Theo. É o filho do Ronaldo Oreia. Que esteve com a gente aqui visitando. É, inclusive tá aqui, ó. Ô, Theo. Puxou minha orelha, cara. Vai, valeu. Um abraço pra você aí. Também rema também? Ainda não, mais ou menos, mas tá valendo, cara. Obrigado aí, abraço pra toda a família. E ó, deixa eu mandar um salve aqui a Margarida, lá no Olívio Zanotelli. Boa tarde, Tiroga. Um abençoado tarde pra nós. Amém. Vera do Pôr do Sol mandou áudio. Fala comigo.
1: Ei, Tiroga, boa tarde. Boa. Aqui, esse povo tá respeitando os vascaínos, não, né?
0: Falando.
1: Fala com eles pra ter mais respeito, né? Mais moral com nós, eu, hein? Né? Os flamenguistas são assim mesmo. Deixa eles quietos.
0: Pois é, velho. Eu falei pro pessoal respeitar a polícia, mas eles não estão me respeitando, não, hein? Boa tarde pro Jonadinho Borsoni com a gente aí. Paulão, acabou de chegar aqui, ó. Boa tarde, meu amigo Tiroga. Paulão da SOS Materiais Elétricos. Pra cima, saudações, Cruz Maltina. Aí sim, Paulão, falou bem, hein? Ainda bem que a gente vai ficar de folga nessa Copa do Mundo aí. Aí a gente não passa raiva, né?
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1: Bora! Bom, Bora Pagodear volta amanhã pra fechar nossa festa que começa às 2. Depois do intervalo comercial rola 60 minutos só de música. Aí aproveita, manda aí o seu recado, manda aí o seu alô. 27 é o código de área 996526580. Bora lá. Mazilda, mandou áudio, vai, fala comigo, boa tarde.
2: Boa tarde, meu amigo Quiroga. Tudo bem? Seu Vasco perdeu, hein? Aqui, não, tô de brincadeira. Uhum. Desejar um abençoado mês de junho que está começando hoje, né? Que seja muito abençoado para todos nós, tá? Deus sempre à frente de tudo na nossa vida. E vamos brincar. Na Litoral, tô legal.
1: Valeu, Mazilda, aí, Colatina Velha. Tem que respeitar a polícia. Eu falei que agora a gente não fala mais de campeonato brasileiro, tá? Vai lá, vem o Leão, hein? Ô, Leão, fala comigo! Ih, o cara agora, o Leão, agora vem de rugir, tá cantando igual um galo. Às 4 horas da tarde, ô, Leão, você é um pamparrão, hein? Deixa eu mandar um salve também pro Felipe Tadinha, vascaíno como a gente. Tá sofrendo, né? Vou fazer o quê? E o Ronaldo Orelha também, que é vascaíno. O Telzinho, filho dele também, é vascaíno. Agora a gente só vai sofrer depois da Copa, né? Então vamos!
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1: Boa tarde. E aí, gente boa, muito boa tarde.
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1: Bora lá então, agora a gente só vai parar de tocar música para mandar o seu alô. Que tal, hein? Celular tá na mão, já manda aqui o seu recado. 27 é o código de área, 996526580. Manda aí, eu sou o Tiroga e ele

0: pra quê?
1: Fala. Pode continuar curtindo. São 60 minutos só de música.
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0: quem tá no nosso WhatsApp. Fala, Leão, Leão voltou. Fala comigo, Leão.
1: Fala comigo, Tiroga, meu amigo. Leão Fera, nessa segunda-feira linda, abençoada. Estamos aqui trabalhando no Milhão Eleitoral, porque na Litoral nós estamos muito mais que legal. Na... É, Tiroga, a salvação de vocês vai ser a Copa do Mundo que vai parar.
0: Brasileiro,
1: senão vocês iam estar lá no... Vocês já estão na zona de rebaixamento. Aí ia piorar mais ainda a situação. Vai, fala pro Magno Fanfarrão aí, que é pra ele olhar bem o que ele tá falando aí, tá? Olha, olha a diferença da tabela. Olha, olha a tabela lá, como é que tá a situação do Vasco. Beleza? Tamo junto. Na Litoral nós estamos muito mais que legal.
0: Eu falei, não é pra ficar falando de brasileiro agora.
1: E que foi só ele aparecer, só ladeira abaixo agora o Vasco.
0: Pois
1: só
0: é.
1: Ladeira abaixo.
0: Infelizmente.
1: Tá mais nada.
0: Infelizmente está desse modelo mesmo. Fala, Tiroga, tô por cá e saudações, Cruz Maltina. Estamos aqui só na pega. Arogran, granitos em Alto Mutum Preto. Alto Mutum Preto em Baixo Guandu. Pô, valeu, turma da Arogran, granitos aí com a gente. Valeu, Bruno! Boa tarde para Ana Lúcia com a gente lá no Córrego Fortaleza. Ai, Córrego Fortaleza. É, ai, ai, ai, hein? Como é que é o nome do lugar aí? Córrego Santa. Córrego Fortaleza em São Salvador, né, Ana Lúcia? Marcos Gargamel com a gente lá em Jardim Camburi, Vitória. Fabrício, é você? Ou é quem que vai falar? Fala comigo!
2: Fala, Tiroga!
0: É você!
2: Gustavo Lima mandou um recado, tá?
0: Gustavo
2: quem
0: Lima?
2: Cai uma vez, vai cair três. E o Vasco tá caindo pela décima vez.
0: Fabrício, você é um fanfarrão.

0: fica em casa, não.
1: Na Litoral, eu tô legal, Gustavo Lima, assunto que dói. E que bom que você tá com a gente, 95,13, é a sua Litoral Noroeste, em Colatina, pra todo mundo. Ai, tá por aqui também, hein, Fabrício?

Litoral FM Noroeste. E aproveita e me segue lá, arroba Tiroga Locutor. Inclusive postei aí no nosso meu story. O amigo Ronaldo Oreira, né? Depois de ter participado aí do Mundial de Canoagem

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0: Oh, e atenção, estudantes do Espírito Santo, já estão abertas as inscrições para o Enem 2026, hein? O prazo segue até o dia 5 de junho, até sexta-feira, exclusivamente pela página do participante. Isso, você vai lá no gov.br/mec para você tirar suas dúvidas também, todas as dúvidas sobre o Enem e também fazer a sua inscrição, tá? Lá no portal, na página do participante. As provas serão aplicadas nos dias 8 e 15 de novembro em todo o país.
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0: Bom, e a partir de hoje, 1º de junho, a vacinação contra a influenza, gripe, né? Estará liberada.

0: liberada para toda a população colatinense acima dos 6 meses de idade. A medida atende à resolução número 103/2026 da Comissão Intergestores Bipartite, né? Publicada na semana passada pela Secretaria de Estado da Saúde, a SESA. A ampliação temporária do público-alvo tem como objetivo conter o avanço das doenças respiratórias no Espírito Santo, reduzindo o número de complicações gravemente associadas à gripe, além de diminuir o índice de internações e óbitos nas redes de saúde.
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Na Litoral é tão legal, Belo. Esse é um Ferrugem arrependidaço aqui nos 60 minutos só de música. Obrigado pela companhia. Daqui a pouquinho tem Litoral com você. Hoje ainda tem mais uma edição do 45 minutos só de música. A hora é agora. Jorge Mateus.

0: Na litoral eu tô legal, tô pra lá de tranquilo, fechando com o Jota Quest, Canta de Maia, Sendo Farol. E fechamos em 60 minutos só de música. Curtiu aí? Então, amanhã tem mais? Não, hoje ainda tem, às 7 da noite, quando a gente entra em rede com a Litoral Vitória, beleza? Vou pro break, daqui a pouquinho a gente volta, vai passar aqui os melhores anunciantes, e pra você participar com a gente, 27996526580. 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
2: Opa, que bom que você tá com a gente em 95,3. Muito prazer, eu sou o Tiroga, chegando por aqui, trazendo uma programação bem bacana para você passar aqui seu final de tarde, início de noite com a gente, numa boa. É, onde você estiver, vamos estar aqui juntinhos, Litoral com você. Segundou, 1º de junho, e aí, tudo certinho? Bora então, hein? Espero que você tenha uma excelente semana pela frente, um excelente mês. E vamos nessa. Ah, pega o celular e manda aqui um oi. Fala aí, tô aqui, Tiroga. Então manda 27 996 526580. Bora com

0: Jaguars!
1: Sorriso Maroto, muito barulho, São Paulo!
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0: Gomes, Dengo. Por aqui também teve Bruno Diegues e Sorriso Maroto, Clique. Felipe Rett, Rap da Lealdade. E ao Litoral com você, só começando. Tocando aqui uma programação bem bacana pra você ficar com a gente aqui. E aliás, já pega aí o celular e já manda um oi aí, tá? 996526580. Venha, boa tarde com a gente lá em Colatina Velha. Também a Eliane em Maria das Graças. Chico Gobete, a galera lá na mercearia Vista Linda, o Paraíso Gobete, sempre ligado aqui na Litoral. O Leão falou que a música do Acendo o Farol, que o Jota Quest tocou aqui, é do Vasco, tem que acender o farol aí, que negócio tá bonito não. Leão, respeita a polícia. Vamos falar só de Copa do Mundo e festa junina.
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10: 5:15.
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0: Magalhães. Ah, e Litoral com você. Antes teve Bruno Rosa e Murilo Huff, Atriz Demais. O Bruno Rosa é um artista capixaba, sabia disso? Só que ele tava lá pro Paraná, eu acho que é no Paraná que ele, né, tá com a carreira se desenvolvendo e tal. E ele tem um timbre, né, parecido com o Gustavo Lima. Repararam isso? Teve Matheus e Cauã e Lauana Prado, teve Mari Fernandes, Léo Santana e Pablo, Ele ou Eu. E aí, bora, 996526580 é o nosso WhatsApp. Mandar um salve pro Marcos Pimenta, turma lá em Itaimbé, Itaguaçu, dando uma boa notícia aí que o Pedro Jorge, né, ele teve uma cirurgia, né, bem delicada, e agora já tá de alta. Já tá firme e forte, né, Pedro Jorge? Marcos aí mandando notícias. Valeu, Marcos! Quem é que tá aqui? Sandra Mara, bom dia. Boa tarde, né? Fala comigo!
1: Boa noite, Litoral.
0: Boa noite, boa noite, boa noite.
1: Gostaria de ouvir uma música, Amado Batista. Tô tomando uma cerveja.
0: Tá tomando cerveja?
1: Ah, tô na igreja. Mas tá tudo errado. Tô tomando uma cervejinha em casa, ouvindo uma música. E com meu gatinho aqui.
0: Gatinho?
1: Vou arrumar um cachorrinho.
0: Um cachorro.
1: Meu leão tá longe. Ih, é, manda uma música Amado Batista para todo mundo. Que é apaixonado. Principalmente o Eli, que é meu marido.
0: Tá bom.
1: E pra vocês também.
0: Tá bom, obrigado.
1: Boa noite.
0: Sandra Mara, boa noite, boa semana, bom mês aí. Obrigado pela companhia. Tomando uma, né? Só pra dar aquela relaxada. Tá certo. Ai, só não dá para atender o pedido agora, tá bom? Aí a gente só atende na segunda, na quinta e no sábado. E o Amado a gente não tem aqui. Mas, ó, já tem.
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0: Vamos ver mais um Rio Castro, Teixeira.
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0: Paulo por aqui também, Henrique Castro com Menos é Mais, Simone Mendes, Menos é Mais, Jorge e Matheus. Tem mais, mais quem? Fido Mais Jeca, Sorriso Maroto. E daqui a pouquinho, depois do break comercial, aí a gente volta trazendo um bônus pra você com 45 minutos só de música pra gente animar essa noite aí de segundona, tá? O break com os melhores anunciantes tá chegando.
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0: E aí, gente boa, muito boa noite. 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
0: Bora lá, mais um bônus pra você. A gente só para de tocar música pra mandar o seu alô. Celular tá na mão? Manda aí, 27996526580. Eu sou o Tiroga e eles são Cleito e Romário com Zé Neto e Cristiano.

0: mais, hein?
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1: Começou as que, ó. Essa é a nossa música, meu pai.

0: Na Litoral, eu tô legal, brinda e menos é mais aqui na nossa programação. Obrigado pela companhia nos 95,3. Rolou também Manu Batidão, Simone Mendes, teve Luan Santana, teve Ian com aquele textão, hein? Bora 996526580 é o nosso WhatsApp. Boa noite aqui pra banda Bitelona lá do São Marcos, no Boteco da Bitelona. Boa noite, Litoral. Aqui é o Daniel Soares, de São Domingos do Norte. Quero mandar um alô para minha esposa Cristiane e minhas filhas Alexandrina e Crislaine. Valeu, turma. Obrigado pela companhia. Salve aqui também para Rosa, em São Silvano. Paulo Sérgio, lá no bairro Nossa Senhora Aparecida. Continua.
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0: Na Litoral, eu tô legal. Péricles e Ana Castela, simplesmente acontece. E aí, acontece mesmo? Ai, bora aí, se ligar, hein?
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0: Na véspera aí da 35ª edição das 10 milhas Garoto, que acontece no dia 27 de setembro, serão realizadas a Garotada e a Cachorrida no sábado 26. As inscrições para a corrida principal e para os pets e tutores estão esgotadas, mas os meninos e meninas ainda podem participar, né? As últimas vagas ainda estão disponíveis para fazer a inscrição. A Corrida Garotada é voltada para crianças e adolescentes de 6 a 17 anos, com percurso de 200 metros para as crianças de 6 a 7 anos, 400 metros para 8 e 9 anos, de 800 metros para a garotada de 10 a 13 anos e de 1,6 km para os jovens aí de 14 a 17 anos. O valor da inscrição é de R$ 55,00, com direito a camiseta, bolsa, número de peito e medalha. A 35ª edição das 10 milhas Garoto será realizada no domingo, 27 de setembro, com largada às 6h30 da manhã e percurso de 16,1 quilômetros entre Vitória e Vila Velha. A Corrida Garotada e a Cachorrida serão no sábado, 26 de setembro, com local a definir. A retirada dos kits acontecerá nos dias 24 e 25 de setembro, das 9 às 19 horas, e no dia 26 de setembro, das 8 às 17 horas, na fábrica de chocolates Garoto, em Vila Velha.
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0: As apostas para a Quina de São João 2026 já foram iniciadas pela Caixa Econômica Federal, com prêmio estimado em 250 milhões de reais. O sorteio do concurso 7.051 será realizado no dia 28 de junho, no Espaço da Sorte, em São Paulo. Como todos os concursos especiais da Loteria Caixa, a Quina de São João não acumula. Se nenhum apostador acertar os 5 números, o prêmio será dividido entre os acertadores de 4 números e assim sucessivamente, conforme as regras da modalidade. As apostas podem ser feitas em lotéricas usando volantes específicos do concurso especial. Também é possível jogar pelo aplicativo Loterias Caixas e no portal oficial da modalidade. Cada aposta simples custa R$ 3,00.
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0: barulho, Zeca Pagodinho!
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2: Na Litoral, Eu Tô Legal, foi aí o Turma do Pagode, Zeca Pagodinho, pedindo a conta, tá? De repente no barzinho também, já pedindo a saideira, a conta. Eita! Ó, Anitta, Hitmaker, Felipe Amorim, Gostosinho, Natanzinho Lima, 5 da manhã, Ludmilla e Vitinho, 1%. Fechando aqui o 45 minutos só de música, que foi um esquenta, né? Daqui a pouquinho, 7 da noite, a gente vai entrar em rede com a Litoral Vitória, transmitindo pra todo mundo. Aí vai rolar 60 minutos só de música. Oliver Anderson e Alex Bono que vão comandar aí a rede Litoral de rádios. E pra você participar com eles, o WhatsApp é outro, tá? Anota aí e salve nos seus contatos. 27-999-86-1050. Valeu! 999-86-1050, quando a gente está em rede com os locutores de Vitória, transmitindo aí a rede Litoral de rádios. Chegando agora, Aguimar Santos, o Rato, o Normas, que é o Mestre Splinter. Vamos colocar ele aqui? Vai, fala comigo!
3: É isso aí, meu caro amigo Tiroga. Boa noite, eu aqui, claro, acabei de chegar na Mil Humilde, aquele vizinho gostoso. É meu, depois de tomar aquela geladinha, vai ficar de boa. Boa noite, eu não te vi hoje, né, minha linda? Então, boa noite pra você, Morena. Sei que você tá ligadinho no Litoral, ouvindo a gente agora. Uma boa noite pra você e tenha um bom sono. Deus abençoe e beijos. Na Litoral, eu tô legal.
2: É ele, o Mestre Splinter. Valeu, boa noite, boa semana aí. Bom mês também, né, Rato? Obrigado pela companhia. Ai, vamos já.
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Tô Legal, Eric Land, Chorei na Vaquejada, teve Thalita Mel, Xande Avião, Mr. Dan, Gabi Rodriguinho, finalzinho do litoral com você. Fala comigo, Tiroga, boa noite, alguém pode me informar se está chovendo em chão São Roque do Canaã? Cristiano, eu acho que não, né, cara? Mas valeu aí, uma em São Roque do Canaã. Gente, vem aí a Rede Litoral de Rádios. Oliver Anderson e Alex Bono vão comandar aí 60 minutos só de música, hein? Ai, ai, ai, 7 da manhã, aí até o Minha Rocha que vai rasgar a taioba na nossa programação. E é isso, eu, Tiroga, tô indo nessa, desejando a você uma ótima noite, uma excelente semana, um excelente mês, tá? Continue se cuidando, a gente se fala amanhã às 2. Obrigado pela companhia, bora com Rafa Torres, Casais Trocados. Fui.

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3: Na Litoral, eu tô legal, são 7 horas em ponto. Segunda-feira, dia 1 de junho, 2026. Prontos pra mais uma semana. Ele tá prontíssimo, sempre. @ Alex Bono, boa noite.
4: Nossa, gostei. Me senti até perfumado agora com esse elogio. Você também sempre muito bem pronto, muito sexy.
3: Vamos lá, mais
4: segunda.
3: É. Sentiu, né?
4: Sentiu você, né?
3: Ó, fique à vontade, assim como a gente tá aqui também. Como é que foi seu fim de semana? O do Alex foi descansando, né, Alex?
4: Foi descansando, barriga pra cima. Fui ver um cineminha? Fui ver no domingo.
3: Qual filme?
4: O Deus é Mais Veste Prada.
3: Ah.
4: Bom.
3: Bom?
4: Muito bom, cara. Mas eu sou daquelas pessoas que esquece dos filmes que viu. Eu não lembro exatamente do, como é que foi o 1, mas o 2 eu gostei pra caramba. Eu acho que se você me botar pra ver um Titanic, vai ter cena que eu vou ver pela primeira vez.
3: E você
4: na minha cabeça,
3: não,
4: é claro.
3: Não vai lembrar, né?
4: Exatamente, é muito estranho detalhe. Isso.
3: Muito bem.
4: E você? Quer saber do seu final de semana?
3: Eu trabalhei sábado e ontem foi aquele dia quase que inútil, né? Só alargado.
4: É bom, né, cara? É bom.
3: Desligar.
4: E o seu aí, conta pra nós.
3: Fique à vontade, tá? 999-86-1050, nosso WhatsApp pra sua participação. Agora pra todo o Espírito Santo. Deixa eu mandar aqui, Alex Bondo. Beijo pra Natália Agostini. Ela mandou foto do que, ó. Vocês são os melhores. Ela mandou foto com o ingresso do Thier que ela ganhou aqui com a gente.
4: Ah, que legal.
3: Um beijo pra você, Natália Agostini. Obrigado pela participação, tá bom?
5: Olá, boa noite. Quem fala aqui é do Damião, diretamente Cachumirim. Um boa noite pro Toninho. Velhinho Pula-Pula, Plached.
3: Sim.
5: Boa noite, Matheus. Mara Thaíses, boa noite pro LG, Graziele, Roseli, Rita, Elisete, Marcos, Thiago, Sete, André Bão de Sacola, Adriele, Daniele,
3: Pobrezinho. Boa noite, Duda Mel de Cachoeiro, é o estado inteiro, sintonia 101.1, de Cachoeiro pra Laranja da Terra.
6: Boa noite, Araquivano, boa noite, Robert.
4: Ai, que amor.
3: Como é que é?
6: Boa noite, Araquivano, boa noite, Robert.
3: A gente gosta. Obrigado, Tamanuzinha. Deus te abençoe. Tá ótima semana também.

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1: Na Litoral, eu tô legal. Acato, aqui na programação, cantando Valeu, Derei pela vida inteira. Aqui nos 60 minutos, direto, só de música, sem comerciais. Cantaram Thiaguinho, Belo e Pela Vida Inteira, você lembra?
2: Pela Vida Inteira?
1: É.
2: Se eu lembro do quê? De algum momento?
1: Quem cantava? Não, quem cantava?
2: Pela Vida Inteira?
1: Que loucura. Da época de quando eu entrei aqui na Litoral, isso há quase 30 anos.
2: Ah, pensei que você estava fazendo o bordão da Narcisa.
1: Não, você não ia lembrar, você não ia. Que loucura.
2: Ai, que loucura.
1: 7 horas 23 minutos na sua segunda-feira. Rapaz, hoje não tem Alexa, né?
2: Não tem, cara. Não, eu até pensei, né?
1: Tá ficando mal,
2: se você quiser liberar a sua, que deve estar na caixa ainda, pode liberar, uai. Tá na caixa ainda, não tá?
1: Tá.
2: Ai, meu Deus, vai ser mais uma que vai virar um museu lá dentro da sua casa. Não é possível.
1: Então.
2: Aí daqui 100 anos você vai estar mostrando essa daqui, ó, ganguinha ainda tá na caixa.
1: Lacrada. Valeu uma grana, hein?
2: Eu sei disso. Você tá esperando por isso.
1: Rapaz, isso eu não tenho, mas eu tenho CD lacrado ainda.
2: Você tem alguma fita cassete lacrada?
1: Tenho,
2: eu sou doido pra ter.
1: Tenho.
2: É mesmo,
1: tenho.
2: Cara?
1: Virgem.
2: Virgem. Nada, meu filho, é só a gente botar uma caneta pra rebobinar ela lá que ela deixa de ser.
1: Não, lacrada, então, não é plástico ainda, né? A molecada gosta de fita cassete virgem, tá falando de quê? Que putaria
2: é essa, né, meu filho? Tá igual a galera aprendendo francês hoje em dia no Instagram.
1: Ó, tem beijo aqui pra Brenda. Ela mora em código 28, né? E ela manda abraço aqui pra Vitória Carlete, que tá ligadinha na Litoral. Então, beijo pra Vitória Carlete da Brenda, em Cachoeiro. Vou colocar aqui na tela, Alex Bono.
2: Manda.
1: A foto que a Daniela de Jesus mandou pra nós.
2: Cadê ela?
1: Mandou aqui, ó. Essa foto aí, na tela. Cara, parece IA, não. Mas não.
2: Não
1: é
2: não.
1: É a Lua, nesse momento. Que foto maravilhosa. Tá parecendo IA até, ó.
2: A Lua tá a coisa mais linda. Ontem fizeram um registro, eu vi nas redes sociais, da Lua atrás de Iemanjá, ali em Camburi também. Coisa mais linda e gigante.
1: É um vídeo, não, era um vídeo.
2: Era um vídeo.
1: Eu vi também.
2: Coisa linda demais.
1: Beijo, Dan.
2: O nosso feed tá bem parecido, hein?
1: Nossa bolha, né?
2: Não é? Cada vez mais incomum as coisas, olha lá.
1: Os franceses.
2: É, meu filho.
1: Daniela Jesus, beijão pra você, ela que mora em Vila Batista.
2: Vou até me comportar como uma pessoa culta.
1: Ai.
2: Vou te convidar para um vinho. Vermonê.
1: Que vinho é esse?
2: Ah, tô inventando. Calma que eu ainda tenho que aprender sobre. Vou perguntar pro Jamie hoje.
1: Nem existe. José Weder de Paula, mora em Colatina, bairro Ayrton Senna, fazendo aquela janta enquanto a patroa coloca o bebê Levi pra dormir.
2: Ah, que nome bonito!
1: Levi.
2: Que nome lindo!
1: Rapaz, a Berê mandou mensagem aqui. Vamos ligar pra Berê?
2: Vamos ligar pra Berê? Você joga?
1: Vamos ligar pra Berê? Deixa
2: eu ver. Vamos... A gente já falou ao vivo com a Berê?
1: Nunca.
2: Nunca, né?
1: Ao vivo? Nas visitas dela, bom quando que, ela vem aqui. Agora,
2: bom que vai ser surpresa que ela ouve a gente pela Alexa, então até chegar lá a gente já vai estar ligando.
1: No telefone, a gente nunca falou com
2: isso
1: ela.
2: Isso vai ser interessante, então.
1: Vamos ver agora. Já que você falou de Narcisa, vamos ver
2: se vai atender. Você falou, cara. Ah, não.
1: Não,
2: olha lá.
1: Só pra...
2: Porque parece, né? Parece. Ah, que loucura. Vai atender, não. Tem coragem, não tem essa audácia, essa coragem.
1: É ruim de não, hein?
2: Tem
1: aí,
2: não.
1: Aí.
2: Alô? Alô?
3: Ah!
2: Só porque eu falei, não tem essa audácia, coragem de atender.
1: Não,
2: ela foi
1: entendo.
2: Lá e atendeu. Meu amor, a gente quer falar com você ao vivo, que eu acho que é a melhor coisa que tem. Estamos aqui louco pra criar um meme.
3: Aqui, vamos criar um meme. Nós dois.
1: Como é que é?
3: Nós dois.
2: E os dois?
3: Não, eu, Alex, o Hollywood. Já vi, já, eu quero com você, Alex.
2: Você quer o que comigo, meu amor?
3: Tudo.
2: Nossa! Deixa eu ver a hora, meu amor. E a gente é bem vizinho. Vou dar uma passada aí às 11h15, estou chegando na sua porta pra te oferecer tudo.
3: Vou mandar localização, ok? Ah,
2: sabe o que, que é tudo?
3: Tudo.
2: É um salgado que eu vou comprar aqui, vou apelidar ele de tudo. Vou te dar ele para você comer. Tá bom?
3: Quero cerveja.
2: Berê, conta uma...
1: Quer cerveja.
2: Você quer cerveja? Ó, cara de pau, meu filho. Você tem uma piada na ponta da língua pra gente rir agora e gerar entretenimento pro público?
1: Não, que piada que... É só risada.
2: Qual é a piada? A piada é maravilhosa.
1: Não, a risada dela.
2: Por que, que você não traduz pra ela rir um pouquinho, Rolly?
1: O quê?
2: O que eu pedi pra você traduzir aqui em francês.
1: Do...
2: O papagaio está no pescoço do professor. Presta atenção, Berê. Como é que é em francês?
1: Le perroquet est au cou du professeur.
2: Pobrezinho do professor, até nessas horas, né?
3: Nossa, mas entendi outra coisa aí, Emílio.
2: O que você entendeu? Tô brincando.
3: Não tô falando. Tem criança alguma, né?
2: Mas ele só falou francês, cara. Não falou nada demais.
1: Não falei palavrão, não. É. Ô, Berê, tá tudo bem, não tá?
3: Graças a Deus. Melhor agora ouvindo vocês.
1: Que bom. Prazer sempre falar com você. E Matheus, tá bem?
3: Matheus tá aqui andando. Andando.
1: Matheus que é fãzão do Pablo da Rocha.
2: É mesmo?
1: O Pablo da Rocha.
2: Oh, é. Já conheceu ou ainda vai conhecer?
1: O Matheus?
2: É.
1: Conheço, oxe.
2: Não, o Pablo.
1: Ah, não. Ele já teve com o Pablo, Matheus, ô Berê?
3: Oi?
1: O Matheus já esteve com o Pablo alguma vez? Não, né?
3: Não, ele ouve quase todos os dias aqui, até para falar assim, minha. Eu tô enjoado de ouvir essa música, porque todo dia ele põe, o homem não chora.
2: Deus é mais, aí, eu também tô. Desculpa.
3: Um dia que eu fui na rádio, né? Ou que seja pra pegar um prêmio ou não, o Bruno Matheus conheceu o Alex também.
2: É verdade, porque sim, até hoje eu não te conheci, mulher. Já estou indo para dois anos de empresa.
1: Não, você não conheceu a Beberê?
2: Conheci.
3: A gente mora aqui, conheci. Do lado.
1: Você não conheceu a Berê ainda?
2: Não, cara.
1: Meu Deus.
2: Sabe que esses dias mamãe tava lá, eu mandei mensagem pra Berê e tal, porque as duas iam juntar, mas mamãe demora dois dias, quer ir embora, Berê, e já foi embora.
1: Mas a Berê não acompanha sua mãe, não.
2: Não acompanha, meu filho.
1: Berê, fica com...
2: Aí, isso aí ia ter que mais uma pra cuidar também.
1: Berê, fica com Deus, tá?
3: Boa semana pra nós.
1: Beijo,
3: tá bom?
1: Boa semana, Berê. Abração pro Matheus também.
2: Encerra com aquele, encerra com aquele riso gostoso.
1: Você foi embora pra ser o quê? Pra ser.

0: Malitoral, eu tô legal. 7 horas e 41 minutos. Essa é a sequência dos 60 minutos, direto, só de música, sem comerciais. Só aquela pausazinha pra gente mandar mais abraço e beijo. Agora, Alex, voltando Manda. Aqui pra Colatina. A Lady Anne de Colatina mandou aqui, ó. Sou a Maia, manda um salve aí, ó. Tenho 2 aninhos. E aí, ó. Vovó quer que eu vá dormir, só que não. É Christopher e Maia. Manda um abraço aí, por favor.
1: Maia pegou o telefone da mamãe e tá digitando.
0: Da vovó
1: e tá digitando, mandando pra rádio, cara. Eu gostei disso. Sim.
0: Christopher e Maia, obrigado aí pela participação. Tá Lady Anne de Colatina na frequência 95,3.
1: Eu tô vendo histórico aqui, tem feito isso bastante.
0: Tira o telefone dela, Lady Anne.
1: Não, mas 2 aninhos, tá sabendo escrever bem, hein?
0: Não, ó. Obrigado aí pela participação, tá?
1: Gostei.
0: Beijão pra vocês aí em Colatina. Tá no recado. Ouviu, Regiane? Fica com Deus, hein? Deixa eu ver aqui.
1: Chove.
0: Daqui a pouquinho tem mais uma sequência dos 45 minutos premiados. Gente, já tá chegando, hein? 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
1: E a TV.
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1: Né, cara? Tem esse detalhe. Você sabe que a minha TV queimou, né? Bota a música que eu vou começar a
3: continuar curtindo. 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
0: Me pede na lata mesmo.
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0: Na Litoral, eu tô legal, faltam 4 para as 8, quase na hora de ir embora, mas a gente continua com Alex Bono até as 11 da noite com muita música e a sua participação. Alex, oi. A Leidiane, ela tá na escuta em Colatina, mandou a fotinha lá com os netinhos, mandou foto na sua tela aí, ó. Olha só.
1: Lindona!
0: Olha ela!
1: Olha só, bonita, estilosa, o cabelo linda!
0: Tá aí na sua tela, no aplicativo e no site, a Leidiane, direto de Colatina, tá aí na escuta mesmo, hein? Beijão pra você, Leidiane. E aqui, ó, e ela mandou áudio também.
2: Adoro vocês, velho. Eu amo a participação de vocês. Gosto muito.
0: Que legal. Direto de Colatina, ouvindo em 95,3, é o estado inteiro de Colatina para Guarapari.
3: Boa noite, Litoral. Boa noite, Oliver Anderson. Boa noite, Alex Bono, com dois N's.
1: Fala,
3: Alex, tô vendo você falar sobre sua TV aí, cara.
1: Rapaz.
3: Se ela for da marca Samsung...
1: Ah.
3: É, a tela costuma ter 5 anos de garantia, tá?
1: Uhum.
3: Pouca gente sabe disso, ou quase ninguém. 5 anos de garantia, só levar lá que eles trocam, tá?
0: Franklin Carelli, Praia do Morro, Guarapari, foi quem falou, Alex.
1: Você sabe que eu já peguei aqui, já pesquisei, ouvindo aqui assim de butuque o áudio que você mandou agora em pouco, meu filho.
0: Procede, vamos lá.
1: Pronto, eu tô aqui e já peguei o telefone e tudo, tem uma assistência técnica legal, porque é exatamente dessa marca. E pelo visto aqui, atendimento domiciliar também, para TVs acima de 43 polegadas, mas eu adorei essa informação, meu amigo.
0: Ouvinte Litoral,
1: exatamente.
0: Né?
1: Exatamente.
0: Franklin é o nome dele.
1: Vou te dar um prêmio.
0: Qual prêmio?
1: Se rolar, eu te dou um prêmio. Oliver, antes na sua casa.
0: Ah, tá.
1: Eu dou trabalho para você.
0: Valeu, Franklin. Obrigado,
1: valeu,
0: cara.
1: Frank.
0: Alex, parceiro, bom trabalho pro senhorito.
1: Valeu, meu amigo. Boa semana e boa volta para casa. Alô, okay. Terceira Ponte.
0: Tô passando aí daqui a pouquinho, hein?
1: Manda a foto da lua.
0: Não, cara, não dá pra ver.
1: Ah, é outro sentido, cara.
0: É, que lindo. Não dá pra ver.
1: Você gosta de pedalar, você desce e volta.
0: Vai e volta.
1: Sério, vai lá no meio pra ver. Deve estar uma coisa mais linda olhando lá dessa
0: maneira. Mas é no sentido pra pro mar, né?
1: Você desce e volta.
0: Ah, vou lá em Vila Velha,
1: volta.
0: Depois volto. É, depois vou de novo.
1: Ou seja, radical, vai na contramão.
0: É ruim, hein? Então vai de ônibus, né? Pega o bike GV.
1: Cara, tá lindo.
0: O ônibus roda até, meu. O bike GV, que é o ônibus que transporta ciclistas, roda até às 11 da noite.
1: Meu Deus, peraí que o meu salgado chegou.
0: Tchau, até amanhã.

0: isso daqui a pouco. 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

0: legal, a gente tá na número 1.
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0: Tá na primeiro 1 e já justifica muita coisa, né? Número 1, porque música boa, porque tem muitos prêmios legais pra você, inclusive nessa sequência, além das melhores participações e dos melhores ouvintes. Ei, papai! Boa noite, criancinhas! Muito bem! Boa noite pra você que tá ouvindo a gente por todo o Espírito Santo. Vocês estão bem? Quais são as fofocas do final de semana? Traga pra cá, manda o teu áudio. Manda! 27999861050. Quem vos fala? Alex Bono. Um prazer estar contigo. E eu vou até que horas? 11 horas da noite. Olha que delícia.
2: Vamos! Faz o L, faz o L, faz o L. Isso é DNA de GG em Salvador, Bahia. Aí, ó.

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0: tava aqui pertinho. As mãos lá em cima, Simone Mendes na Litoral.
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0: Quem viu, curtiu? Showzaço, hein? Manda salve aqui pra ela que é fã do Sorrisão, Raíssa Moscou em Pau. Quem mais aqui? Drica Santos, beijo pra você, boa semana, meu amor. Franklin, boa Franklin. Eu vou entrar em contato com o pessoal, hein? Quero ver se essa troca de tela vai ser o 0800, se Deus quiser. Dou retorno pra você, obrigado pela dica, Franklin. Terezinha, beijo pra você. Daniela de Jesus, Vila Batista, e você? Por todo o Espírito Santo, ou melhor, por todo o Brasil, por todo mundo, curtindo a gente no online. Viu, né, criancinhas? Bora de mais música, daqui a pouquinho você é ao vivo, hein?
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0: Ó, que delícia de música. Teve aí um sorrisão no meio, né?
1: Hã? Sorriso maroto, muito barulho, sabia. São Paulo.
0: Muito barulho. Sabia que tinha rolado. Então pronto, seu pedido já foi, Drica. Começando bem a semana. Vai, você pediu um sorriso, né?
2: Meu amor, passa meu amor e meu áudio, tá
0: pronto,
2: bom?
0: Pronto, meu amor, boa
2: passa
0: semana.
2: Passa meu amor, sorriso maroto.
0: Tá, o que foi?
2: Meu comentário no Instagram, tá, meu amor?
0: Bom, e aí?
2: Se puder, por tá um favor.
0: Viu, criancinhas? Vamos curtir, vamos lá curtir. Arroba Alex Bono, acessa lá. Tô postando curiosidade sempre. Tá legal, cara. Pelo menos agora tem informativo e não biscoitativo, certo? É melhor, é mais bonitinho. Vanusa, um beijo, sua linda. Boa noite, Bono. Um início de mês produtivo. Que seja de muita sorte e abençoado, se Deus quiser. Amém. Essa vibração boa comigo e essa vibração boa que também vai pra você aí do outro lado. Um mês maravilhoso com muitas boas notícias. E caso ganhe na Mega Sena, lembra de mim.
3: Boa noite, Alex. Boa novo mês, nova semana, meu querido. Muita graças, paz, bênção, cheinha de saúde pra todos nós.
0: Amém.
3: Sou a Rebeca Andrade, de Colatina.
0: Linda.
3: Beijos, meu querido.
0: Um beijo.
3: Excelente trabalho.
0: Isso é vibração boa pra iniciar o mês, hein? Só tem aqui na Litoral, meu filho. Vai mais um. Ô, David, não consegui entender o seu pedido. Tu grava de novo, meu amigo. Ó o seu áudio.
4: Boa noite, Alex Bono.
0: Inclusive, onde é que você tá?
4: Tá aí, beleza?
0: Tudo bem.
4: Espírito Santo, tudo bem. Hoje é 1º de junho,
0: tá ventando,
4: né,
0: cara?
4: Aí,
0: ah, pô, agora eu ouvi. É só colocar no fone. Tá fora do fone, agora eu entendi, o Michael, né? É porque tá meio estranho fora do ar. Olha lá, eu passando vergonha. Falei que não entendi, mas agora eu entendi. Ai, Deus. Vamos nessa, comecinho de semana, comecinho de mês. Vamos seguir na sequência, agora trazendo mais uma energia positiva. Quando fala de Nath Roots, é sempre assim, né? A gente pensa positivo. Eu acho que a frequência da música atinge, assim, e a letra, presta atenção, você vai...

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0: muito amor, tá sentindo a vibração do amor aí, né? Que delícia, começando a semana e o mês assim, na famosa Good Vibes, boas vibrações pra você, só traindo coisas boas, se ouvindo Clara número 1, por aqui Alex Bono, é bom demais te fazer companhia nessa noitezinha agradável de junho. Ai meu Deus, daqui a pouquinho começa as forrozinhas de junho, também é bom demais. Tá vindo a primeira edição do Você no Comando, fica aí.
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3: Vamos mandar na programação e só na primeira edição. Manda seu áudio, pede a sua música. E a gente vai tocar. Boa noite, bom junho pra você. Essa é a Litoral.
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5: E aí, já gravou o seu pedido?
3: E aí, ainda não? Tá aí, ó, 999-86-1050, WhatsApp pra você mandar o seu áudio agora. Aproveita e me segue lá no @AlexBono. Bota 200 que você acha que tem uns videozinhos bem legais de curiosidades. Hoje já tem mais outro, né, criancinha, pra fazer, todo dia. Deixa lá o seu comentário, o que você tá gostando, manda aquele direct, tá bom? Bere!
6: Boa noite, Alex. Eita, do bebê, Natural, tá mais legal. Agora é nós.
3: É nós.
6: Eu não comando mais tarde, Alex.
3: Já agora.
6: Eu queria ouvir aquela música, será, com Legião Urbana, não tá? Manda pra nós aí, bicho.
3: Pra é nós, bicho.
6: Beijo,
3: é,
6: maravilhoso.
3: Você.
6: E boa semana. Uhul!
3: Eita!
6: É nóis.

0: clássica pra clássica. O áudio a gente ouviu aqui, boa, deu pra entender.
1: Noite. Alex, fala, Paulo. David. Como é que tá aí, beleza? Espírito Santo,
0: tudo certo. Hoje esperando é a chuvinha.
1: Junho, né, rapaz? Manda pra gente aí, Michael Jackson. Pode ser a boa ideia. Pode ser bacana. Sua escolha, beleza?
0: Tá ventando muito aí.

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1: Muy bem, agora a parte mais dramática dessa música, só Deus na causa. Michael Jackson matando saudades com seu terror, Thriller. Sangue de Jesus tem poder. Veio Halloween, hein? Mês 10, né? Tá bom. Mesmo aniversário, que legal, que legal, que legal. Equilibramos com as criancinhas felizes.
2: Fala, Alex Bono e ouvintes da Litoral FM. Boa noite pra vocês, tudo bem? Aqui é o Marcos Anança, aqui diretamente do Ibis em Vila Velha. Nessa semana Ibis. Ainda que estamos em terras caprichadas.
1: E como eu tô no
2: comando, coloca pra nós aí o som da Bibi Rexha, New Religion. Valeu, sobe o som pra você, ouvinte legal da Rádio Litoral. Vambora!
1: Olha lá ele. Ô, criancinhas, tem tempo? Tem tempo? Não tem, né? Então, pelo menos vamos interagir aqui com a música do cara.
3: Tocando a música da bebê pra você falar em cima e atrapalhar ela.
1: Então é isso que eu vou fazer agora. Manda salve aqui, fala, Deni!
4: Boa noite de segunda-feira, meu amigo Alex Bono com 2N, que Deus Jesus Cristo sempre abençoando você, sua família e todos da Rádio Litoral. Turma Amém. Litoral, Tomás, que legal. Um abraço aí, meu irmão. Fica com Deus, uma boa audiência.
1: Tamo junto, Deni.
4: Uma semana abençoada por Deus e por Jesus a cada um de vocês. Um abraço, que Deus abençoe.
1: E um mês inteiro abençoado também, né? Já generalizando pra tudo, né, Deni? Beijo pra você, obrigado, como sempre, tá, meu amigo? Osária, esse Let's também tá aqui. Beijo pra você, Osária. Osária, né? Isso aí, boa noite, seu lindo. Ai, que lindo. Elogios. A gente fica todo derretido assim, né? Fio-fio aí. Quem mais? Vanusa, mandei beijo pra ela. Mais um beijo que ela merece muito. Rayane, Vale Encantado. Rayane tá querendo pedir. Bruno Diego, Sorriso Maroto. Toca aí. É pressão minha, acabou de tocar. A pessoa chegou levemente atrasada. Show de bola. A galera que vai chegando, ó, tem mais uma edição do Você no Comando, tá? 20 para as 11 horas da noite aqui na programação da Litoral. Tá aí, ó. Quem mais apareceu? Geisebel já mandou aqui um Raul Seixas. Mulher, gosta sim. Show de bola, vamos indo bonitinho pra Voz do Brasil. Estava com saudade da Voz do Brasil, depois de um final de semana inteiro sem ouvir a Voz do Brasil, estava louco que chegasse esse horário, louco, sacanagem. Eu volto depois, ao vivo pra todo Espírito Santo, obrigado pela sintonia. Vai, criancinhas, faz bonito, vai bonito, bota no refrão. Muito bem, agora sim, vai. Sextou, papai. Quem dera. Fui. Tchau. Hasta la vista.

0: Dando bicha.
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5: Boa noite.
6: Boa noite para você que nos acompanha em todo o país.
5: Segunda-feira, 1º de junho de 2026.
6: Vamos ao destaque do dia. Medidas para conter a alta no preço dos combustíveis.
5: O governo oferece auxílio a refinarias nacionais e aos importadores de diesel e Petrobras anuncia desconto na venda do produto.
6: E são intensificadas ações contra preços abusivos e para garantia da qualidade dos combustíveis.
5: E ainda, saúde.
6: Em um dia de mutirão, hospitais universitários realizam mais de 52 mil procedimentos entre cirurgias e consultas.
5: Quem vai falar com a gente sobre esse trabalho é Arthur Chioro, presidente da HU Brasil.
6: Vamos saber mais também sobre o Tela Brasil.
5: Filmes, séries, desenhos animados, uma nova plataforma de streaming gratuita e com conteúdo 100% nacional.
7: Sejam muito bem-vindos e bem-vindas. O cinema é nosso e a casa é sua.
6: Hoje, na apresentação da Voz do Brasil, Mariana Jungmann e Luciano Seixas.
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6: Para conter a alta dos preços dos combustíveis desencadeada pela guerra no Oriente Médio, o governo do Brasil decidiu prorrogar por 2 meses uma série de medidas.
5: Entre elas, uma nova subvenção para conter a alta nos preços do diesel e novas ações de fiscalização.
6: A repórter Gabriela Noronha tem os detalhes dessas medidas. Boa noite, Gabriela.
8: Boa noite, Luciano, Mariana, boa noite a todos que nos ouvem. Olha, a partir desta segunda-feira, o governo passará a pagar uma subvenção de R$ 1,12 por litro do óleo diesel às refinarias nacionais e também aos importadores do combustível. A medida substitui 2 auxílios que se encerraram no último domingo. E também, a partir de hoje, passa a valer uma nova subvenção de 35 centavos por litro ao óleo diesel A de uso rodoviário. Essa medida substitui a desoneração de impostos sobre o combustível que perdeu a validade neste domingo. E olha, a Petrobras já informou que este desconto está valendo e reduzindo aí o preço médio de venda para as distribuidoras de R$ 3,65 para R$ 3,30.
5: Ô, Gabriela, e em relação ao gás de cozinha, como é que fica?
8: Também foi prorrogada, Mariana, até 31 de julho, a subvenção destinada aos produtores e importadores de gás liquefeito de petróleo, o gás de cozinha. Os recursos federais para a medida foram ampliados de R$ 330 milhões de reais para R$ 660 milhões. E para o consumidor, a medida significa um benefício equivalente a R$ 11 por botijão de 13 quilos. Também foi prorrogada a desoneração dos PIS, COFINS, sobre o querosene de aviação e sobre o biodiesel utilizado na mistura obrigatória ao diesel rodoviário vendido nas bombas. E o governo também ampliou a carência para o pagamento das tarifas de navegação aérea.
6: Gabriela, e sobre as fiscalizações do setor?
8: Elas continuam, Luciano. A Agência Nacional do Petróleo, Gás Natural e Biocombustíveis continuam todas essas operações de fiscalização nos estados, com foco em preços abusivos, qualidade dos combustíveis, irregularidades nas bombas e documentação. Essas irregularidades podem acarretar multas de até 5 milhões de reais e a interdição dos